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0: 21h46.
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8: Conselho de Direitos da Criança e do Adolescente e Conselho Tutelar. 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O Conselho deve ter sempre um número par de membros. Metade dessas pessoas é indicada pelo prefeito do município. A outra metade, quem escolhe é a própria sociedade. A lei manda também que seja criado um fundo vinculado ao Conselho. 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Há, inclusive, algumas facilidades para quem fizer doações para esse fundo. Por exemplo, a Receita Federal autoriza desconto no imposto de renda do doador. Existe também o Conselho Tutelar, que é formado por um grupo de 5 pessoas escolhidas pela comunidade. O Conselho Tutelar vai cuidar do cumprimento dos direitos da criança e do adolescente. Cada cidade deve ter pelo menos um conselho, e nada impede que sejam criados outros.

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0: 22.
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2: 22 horas e 34 minutos.
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5: 23 horas e 29 minutos.

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0: Valeu.
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0: Obrigado.
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0: Quem gostou, bota a mão lá em cima e bate palma, menino. E quem? Eu quero convidar para cantar comigo uma das melhores duplas sertanejas do Brasil. Uma salva de palmas, Alan e Alex. E aí, Alex?
1: Bom demais, e aí?
0: Beleza, meu irmão?
1: 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Mas conseguimos achar a porta pra chegar mais rápido aqui, viu?
0: E essa música é pra todos os apaixonados presentes aqui nessa noite.
1: Quem é que tá apaixonado? Levanta essa mão assim.
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0: Obrigado, Pompeu!
1: Valeu, galera!
0: Obrigado, gente!
1: Espero que vocês tenham gostado. Deus abençoe vocês. Em nome de Jesus.

0: Tchau, gente. Deus abençoe vocês.
1: Obrigado, gente. 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

0: Quem gostou, bate um punhado de palmas!
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2: 1h18.
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0: 2 horas e 22 minutos.
1: Ei, baixa o som aí, galera. Tá, PM já foi, pode aumentar. Aumenta aí.
2: Agora sujou.
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10: Dever de guarda, sustento e educação. 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Os pais também devem cumprir e fazer cumprir as determinações judiciais que existirem nos interesses de seus filhos. 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No caso de pobreza, o Estatuto da Criança e do Adolescente determina que o filho seja mantido em sua família de origem. 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Por isso, antes de incentivar a criação de instituições de abrigo na comunidade, é preciso saber quais são os programas e as ações que podem ajudar essas famílias carentes a exercerem o seu papel. 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
2: 3 horas e 13 minutos.
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7: Quatro horas e quatro minutos.

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3: Faixa bônus, DJ Maluco e Aladim.

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3: 5 horas e 47 minutos.
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Você, muito bom dia, bom dia. Estamos chegando no seu rádio aí com mais uma Alvorada Sertaneja aqui para NBC FM. Opa, uma segunda-feira hoje, hein? Segunda-feira, 28 de setembro. Tio Paulão aí na comunicação. Tô levando para você muita música, informação nessa manhã de segunda-feira, hein? A última segunda-feira do mês de setembro. Então, muito bom dia para você. Bom dia, meus amigos. Bom dia, meus fãs. Essa é uma programação que nós levamos ao ar de segunda a sexta, das 6 da manhã até 8h30. Opa, já agradecendo a nossa direção da rádio, em nome do nosso diretor, queremos agradecer aos nossos apoiadores culturais e a você também, que já está acordadinho conosco.

0: Bom dia, gente, bom dia. Segunda-feira hoje, hein? Segunda-feira, lembrando que final de semana é domingo, é as eleições. E esse dia, deixa eu ver, hoje é segunda, terça, quarta, né? Quarta. Dia primeiro é quinta-feira. É primeira quinta-feira. Então, ó, esse mês, quarta-feira, terminou o mês de setembro. Aí já vem outubro. Opa! Outubro, novembro, dezembro, falta pouquinhos dias, então, aí, ó, pro finalzinho de ano, rapaz. Meu Deus, que coisa bem rápida, hein?
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0: Opa! Música! Olha a hora certinha! Hora certa para você não perder o seu pique de trabalho nessa segunda-feira, hein? Começamos bem! Começamos bem, semaninha cheinha! 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
0: Oi, são 6 horas e 43 minutinhos, 6 e 43, e eu abri o site agora do tempo aqui, olha, tem alerta de tempestade para hoje aqui na nossa região. Você acredita? Me diz a minha tia, você acredita nisso, rapaz? É possível, né? 2 dias, 3 dias de sol e agora já vem mais tempestade. Esse Erninho, tem que marar esse Erninho aí, rapaz. Esse Erninho tá fazendo porcaria aí na nossa região, aí, em todo o Brasil, né? E tem previsões aí de muita chuva, muito vento aí de Porto Alegre até Curitiba e até São Paulo. Eita, nosso litoral tá meio danado aí. Abriram uma brecha lá embaixo, o tio Pedro abriu, que não tem jeito de fechar, né, rapaz? Fazer o quê, né? Bom dia, meus amigos. Bom dia, meus fãs. Bom dia.

0: Opa, já recebi uns dois telefonados aqui. Tem um amigo que diz assim: se eu fosse um passarinho. Não, tem um amigo que diz assim: e pra entortar, tipo, não ter problema, ainda tem meia hora de política hoje. Eita, não, mas vai acabar, rapaz. Semana que vem, essa semana já acaba tudo aí, né?
1: Pois é. Aliviar a dor que passo. 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
0: Olha a hora certinha, hora certinha pra você não perder nada. 6 horas e 45 minutinhos, 6h45. Bom dia. Olha, se você perder tempo para ver programa político, né, no rádio, televisão, é incrível, né, cara? É incrível. Tem gente aí que tá não sei quantos anos lá, ainda quer continuar para fazer o quê? Fazer mais nada, né, cara? Não fazer mais nada. Ah, eu quero fazer isso, quero fazer aquilo, quero continuar o que eu não fiz, o que eu fiz. Eita, nós! É, como diz o meu tio, assim, ó, as estradas tá cheia de buraco, né? E aí um diz, vou tapar o buraco da velha e abrir o da nova.
1: Ai, ai, ai. 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
2: Aô, potência!
0: Acordou cedo comigo? Acordou? Então muito bom dia pra você, né? Bom dia. Você bebeu ontem? Bebeu sábado? Então hoje, bebe de novo.

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1: Ô, calma aí, mulher. Eu só tava tomando uma cerveja com os amigos.
0: E como você me explica essa marca de batom na sua cueca?
1: Ih, aí ferrou.

0: Bom dia, bom dia. Ai, é, bebe sexta, bebe sábado, bebe domingo, aí até pronto para uma cirrose, hein? Hoje você tá ligadinho comigo nessa manhã aí, manhã de segunda-feira. E a hora certinha, 6 horas e 48 minutinhos.
1: Capa de revista, exposta na banca pra todos verem.
0: Você tá ligado comigo? Então muito bom dia. Bom dia pra você, viu? Ah, o seu Jonas, lá na... debaixo da ponte Anitta Garibaldi Laguna, onde é que ele mora, diz, ó, te falo um negócio seguinte, é o vento aí, é pra nós mesmo aí, viu? É, a temperatura tá alta, estamos aí com 20 graus, temperatura, calor, né? Mas tem previsão de vento pra nossa região. E ele diz, ó, já botei minha canoa no sarilho, tá lá em riba já, viu? É, tem que encher bastante pra derrubar essa canoa aí, mas tá tudo tranquilo por aí, beleza? Tá bom? É, um bom dia para você, um bom dia para os teus ouvintes, um bom dia para esse pessoal aí da nossa região de Imbituba. Opa, bom dia para você, bom dia, Sérgio Horas também, bom dia. Opa, música bonita, a música de Tchonori Sampaio, Casaco Verde.

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5: Hoje são 6:52, 6:52, você tá aí com o tio Paulão, tá na Alvorada Sertaneja. Aqui é só alegria, gente, aqui é só sucesso.

0: gostaria.
1: Olha, vai se aligerando aí, compadre. Vai se aligerando aí, porque você vai, vai trabalhar agora, vai pegar às 7. Às 7 já não dá mais, né? Aqui na região ainda dá, mas longe já não dá. 7h30, 8 horas, então vai tranquilo, né? Vai. Se for de moto, vai com os farolzinhos acesos. Se for com as mobiletinhas também, acenda os farolzinhos aí, né? O carro, nem se fala, tem que estar tudo ligadinho, tudo certinho aí, né? Para você chegar contente no seu trabalho e não despertar, despertar o dia de hoje, que é despejar que é segunda-feira hoje não, compadre.

Olha, final de semana tranquilo, hein? Sexta, sábado, aí domingo. Domingo ontem não foi muito bom, tá bem embucetado aí, mas tá tranquilo também, né? Ontem não deu, só deu chuva ontem de tarde, né? Chuva de tarde e hoje tá chovendo. Tá chovendo.

0: Opa, bom dia, bom dia. Tá faltando só um minutinho e meio para as 7 da manhã. Bom dia, meu amigo Paulo César, tudo bem? Tudo certinho? Bom dia para você, ótimo dia. Ótimo dia para você, viu? É um excelente dia.
1: Bom dia, família.
0: Bom dia.
1: Hoje começa mais uma oportunidade de agradecer a Deus pela vida, pelo amor que nos une e por cada momento ao lado de vocês. Que o sol desta manhã ilumine nossos caminhos com sabedoria, paz e alegria. Que não nos falte fé para enfrentar os desafios, nem gratidão para valorizar as bênçãos. Família é nosso porto seguro, nosso lar, mesmo quando estamos longe fisicamente. Cada um de vocês é um presente que enriquece minha vida com carinho, apoio e amor. Vamos viver este dia com leveza, esperança e coração aberto para o que vier. Que a saúde esteja presente, a harmonia nos acompanhe e o sorriso floresça no rosto. Seja no trabalho, em casa ou em qualquer lugar, lembrem-se, somos sempre um só coração. Não importa o que o dia traga, saber que tenho vocês me dá força. Que possamos espalhar bondade e ser luz na vida de quem cruzar nosso caminho. O bem que fazemos sempre volta para nós multiplicado. Vamos cuidar uns dos outros, mesmo de longe, com palavras, orações e pensamentos positivos. Desejo que este dia seja especial para cada um, do jeitinho que o coração precisa. Amo vocês com todo o meu coração. Um beijo no coração de cada um e que Deus abençoe a todos abundantemente.
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0: Opa, a hora certinha, 7 horas, redondinho, aqui na capital, que não é Brasília, mas é Nova. Você tá na Alvorada Sertaneja, tá com tio Paulão. Vamos fazer uma pausa aí pro nosso horário político, nós já voltamos já já em seguidinha, viu? É, já já nós já voltamos aí. Já fizemos já nossa pausa e já dá tempo para ir no tomar um cafezinho e voltar, né? Você tá com tio Paulão na Alvorada Sertaneja nessa segunda-feira. Bom dia.
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10: Opa, bom dia, bom dia. Estamos retornando aí com a hora certinha. Agora são exatamente 7h27. Você está aí com o tio Paulão na Alvorada Sertaneja. Muito bom dia, meu povo. Bom dia.

Pra você que liga e não desliga o rádio, obrigado aí pelo carinho. 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

0: Olha, eu estava olhando aqui no site do Ronaldo Coutinho, né? E tem previsão de chuvas fortes para essa região hoje, viu? Além de chuva, ventos também, viu? É, tem muito ventos também aí na nossa região hoje. Esse ninho aí tá danado, hein? Tá danado, velho. E ó, e tem outra coisa, né? Ele nem chegou ainda aqui, viu? Ele nem chegou. A previsão é pro meio de outubro, lá pra outubro, novembro, ele chegar por aí. É, tá a caminho ainda, né? Eita, nós, é coisa pra ter cabelo, rapaz, verdade?
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0: Vamos lá então, vamos seguindo em frente. Bom dia pra você, sintonizou o rádio comigo agora nessa manhã. Bom dia Brasil, bom dia Ana, bom dia Imbituba. Bom dia nossos ouvintes, bom dia nossos fãs. Você que tá acordadinho comigo aí, tomando aquele cafezinho gostoso. Tem compromisso hoje, então se ligere, viu? Se ligere, pois é. É, para 7h30 falta pouco, né? E para... Não, 7h30 já está chegando, né? Já são 7h29. Para as 8h falta pouquinho, né? Você vai pegar as 8h, então, ó, a pé na tábua aí, compadre. Como é que diz o homem? Fé em Deus e pé na tábua. Opa! Ô, rosto molhado!

0: Olha, bom dia, bom dia, bom dia pra você, viu? Muito bom dia! Você tá ligado aí comigo na Alvorada Sertaneja, amanhã de segunda-feira, hein? Olha, segunda-feira hoje! Aí eu tenho aqui no estúdio 21 graus, hein? Tá quentinho, né? Tá quentinho. E é por isso que tem essa previsão desse El Niño aí na nossa região, né? Chuva e vento, pois é. Calor, o frio encontrando com o calor lá em cima, dá isso aí, viu? Só dá tempestade. Ô, bom dia, dona Vitalina, lá no Sambaqui. Bom dia também ao Jairo, bom dia, Anice. Bom dia, meu amigo Adriano. Adriano e a Cris, bom dia pra vocês, viu? Opa! A Ana, lá na Araçatuba, também tá ligadinho com a gente. Ana, bom dia, tudo certinho por aí? Já bebeu aquele cafezinho gostoso? Café com pão caseiro, como diz ela. É muito bom, né? É bom, é bom, é bom.
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0: É café com pão caseiro, mexia? Não, é chimia. Chimia, é mexia, né? É, mexia. É, o Paulo César também já tomou café com mexia, né, Paulo César? Bom dia pra ti, Beguri. Bom dia, Zeca da Batera, tá lá em Florianópolis hoje. Ô, Zeca, bom dia. O Joel, grande tecladista também, tá ligado com a gente nessa manhã. A Maria, lá no campo da aviação. A Graça, lá pro bar Pit Stop da Lili, bom dia também, viu? Bom dia, a Ivonete lá em Floripa. Ô, Ivonete, bom dia pra você, viu? É, também o Osni Staloc, está lá em São João Batista, na Terra do Calçado. Bom dia, Osni, bom dia, tudo bem, certinho? Vou cumprimentando também a Rosinete, ela já ligou também. Ô, tio Paulão, bom dia pra você. Ô, Rose, muito bom dia pra você, viu? Bom dia. Bom dia, não conseguimos gravar nada ainda hoje, mas vamos gravar aí, bom dia. E quem toca pra ti, Rose, quem toca pra ti nesse final de semana? Bom dia, bom dia, oi.
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0: 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Bom dia, bom dia, bom dia para você, viu? Você que gosta de se divertir, gosta de dançar, então, bom dia para os nossos bailarinos, enfim, né? Olha, foi perdido uma carteira preta com todos os documentos do Adilson Vanderlei Bittencourt. Ele perdeu aqui do Bar Silva até a aldeia indígena, lá no Riacho, né? Ele perdeu. E pede-se encarecidamente que tiver encontrado aí, pode deixar aqui na rádio ou ligar então, ó, para o fone 48-991-50-7624 com a Salete, ou então com 48-996-10-1916 com a Dilso. Ele está sem lenço e sem documento, perdeu tudo. Opa, não está fácil não, compadre. Perder documento agora nessa época aí não é fácil. Olha, a gente anuncia com pesar o falecimento ontem, né, do nosso grande amigo Paulo César Bittencourt Martins. Ele faleceu ontem. Ele tinha 51 anos de idade, né? Ele faleceu e ele foi velado na capela mortuária do Mazinho ontem, né? E foi sepultado ontem mesmo à tarde. Ele foi sepultado ontem às 16h30 no cemitério de Vila Nova. Uma grande pessoa, né? Um grande amigo. A gente perdeu ontem Paulo César Bittencourt Martins. Ele faleceu ontem, uma pessoa nova, uma pessoa querida, uma pessoa amiga, uma pessoa pai, nos deixou ontem, né? Foi, me parece, foi um acidente, né? Um acidente de moto que ele faleceu. Vamos lá então, gente. Vamos lá, hein? Vamos indo em frente. Vamos lá, né? Vamos lá, porque não dá pra parar muito, não. Não dá pra... O relógio aqui só anda, compadre. O relógio aqui não para, não. O relógio só anda, né? E anda bastante. E a hora certinha para você não perder nada dessa segunda-feira.
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0: Oi, são 7:39. Bom dia.
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8: O homem, quando toma café em copo de plástico, ele perde 70% da sua potência sexual.
9: Mas por quê?
8: Porque quem muda é a língua.
10: Traído também?
11: Não sei, né, cara? Eu sempre sou o último, sabia, né? Agora tem um amigo meu que é azarado. Ele casou, a mulher traiu, por último, agora com uma mulher de madeira.
10: E aí?
11: Veio o cupim e comeu ainda. Olha que bosta.
10: Esse é azar.
9: Ô, amor, você sabe qual é o animal mais educado do mundo?
12: O animal mais educado do mundo? Não, qual é?
9: É o pinto.
12: O pinto por quê?
9: Porque ele levanta pra você sentar.
12: Então o seu é mal educado, que faz tempo que não levanta.
9: A de gramada.
12: Quem é?
13: É o amor.
12: Que amor o quê? Tu é louco?
13: Eu não vou negar que sou louco por você.
12: Felipe, eu já falei que eu não quero mais papo contigo. Por que tu veio me procurar?
13: A saudade era demais. Vim falar do meu amor.
12: Eu não quero mais saber do teu amor.
13: Por que você não quer saber do meu amor? Por quê?
12: Eu não gosto de homem que faz amor por fazer.
9: Como é que é?
12: É isso aí. Eu detesto o homem que faz amor por fazer.
13: Eu não faço amor por fazer.
12: Comigo, tu aguentou só 5 segundos na cama.
9: Ué, tu queria mais?
12: Onde já se viu um homem aguentar só 5 segundos?
13: Sou vítima de um caso complicado.
9: A culpa é do destino e tu tem que me ajudar.
12: Tu quer que eu faça o quê?
13: Faz mais uma vez comigo, oh, oh.
12: Será?
13: Faz mais uma vez comigo.
0: Aô,
9: dessa vez eu não vou
0: te decepcionar.
12: Tá falando sério?
13: Você.
12: E se eu te convidar pra gente ir agora lá pra minha casa?
13: Eu não vou negar.
12: E se chegando lá eu te convidar pra gente fazer o mexe-mexe?
13: Eu não vou negar.
9: Mas ó, quando nós estiver no mexe-mexe e eu pedir pra te parar, tu para.
12: Tá.
13: Mexe-mexe que é bom, mexe-mexe que é bom, pare.
12: Ai, parei.
13: Ai, ai, ai, ai, ai, ai, ai.
12: Eu não acredito.
13: Tarde demais.
12: Só 5 segundos de novo. Tu disse que ia aguentar mais.
13: Mas eu me engano, me desespero.
9: E a culpa é do destino, de novo.
12: Como assim é culpa do destino, Felipe? Tu só tinha que ter continuado ali.
9: Então, mulher.
13: Meu bem,

0: Opa, olha a hora certinha, gente, olha a hora certinha. Agora são 7 horas e 47 minutinhos. É, são 7h47, o tempo fechou, já choveu bastante, já deu uma melhorada e tá chovendo, hein? Tá chovendo e não tem lenha pro fogo, hein? Ninguém pode parar, oh, amigo. Bom dia, meu amigo Zanê, bom dia, meu guri, tá tudo bem contigo aí? Tá tudo certinho? Obrigado aí pelas mensagens, viu? Bom dia pra você, especial. Oh, uma mensagem bonita que você mandou aí, até fiquei assim meio emocionado, rapaz. Bom dia pra você, bom dia, bom dia, bom dia.
1: Bom dia aí, Paulão.
0: Bom dia.
1: Mais uma semana começando com a graça de Deus, né?
0: Opa, maravilha, é verdade.
1: Vamos agradecendo e vão tocando.
0: É isso, é verdade.
1: Eu queria pedir uma música aí.
0: Uhum.
1: As Roupas Velhas do Pai.
0: Opa, As Roupas
1: Acho
0: Velhas
1: que é
0: do
1: João
0: Pai.
1: Luiz Correia, é. Canta. É um claro leite, não sei o nome assim.
0: É, vamos lá, vou procurar.
1: Mas o resto é só agradecer. Isso. Uma boa semana aí.
0: Para todos nós.
1: Pro senhor e para sua família. Deus abençoe a nós todos.
0: Verdade.
1: Vão agradecendo e vão tocando.
0: Tá bom, tá bom, beleza. Tio Pedro, bom dia para você, viu, tio Pedro? Bom dia também para você. Bom dia aos nossos fãs, nossos amigos, né? Bom dia e vamos lá. Aqui nós não podemos parar, não, viu? Aqui nós tocamos tudo o que você gosta de ouvir. Vamos procurar aqui a música do... Não, do João Luiz Correia, não é. Essa música não é do João Luiz Correia. Deixa eu ver aqui de quem é essa música aí. É, vamos ver aí, vamos ver quem canta essa música aí, vamos ver. Vamos ver quem canta essa música aí. Fabiano Boniatti e César Passarinho. A música é Guri!

César e Passarinho. Olha, ontem eu estava em casa, por volta depois do meio-dia, recebi até uma ligação e a pessoa reclamando, ô tio Paulão, anuncia na rádio amanhã que debaixo da ponte ali do Rio Duna, quem vai daqui para Imaruí, né, ali na cabeceira, tem muita gente ali que vai pescar, né, E deixaram uma caixeta de papelão com 4 cachorrinhos pequenininhos lá dentro, né? Opa, que maldade, gente. Deixaram bem pertinho da água, né? Bem pertinho da água, uma caixeta com 4 cachorrinhos. Até são cachorrinhos bonitinhos, né? A pessoa ligou e disse, eu não posso levar eles para casa porque eu já tenho cachorro. Mas assim, ó, alguma pessoa que quiser, podia ir ali e pegar. Está debaixo da ponte do Rio Duna, bem aqui, né, quem vai para lá, aqui à esquerda, né? Tem 4 cachorrinhos lá, pronto para ser adotado. Alguém levou e deixou lá. Oh,

0: Ô tio Pedro e dona Neuza, bom dia pra vocês, viu? Narbal, bom dia, meu amigo Narbal também, a dona Neuza aqui na Florestal, né? Opa, maravilha. Luiz, amiga, bom dia, meu amigo Iá, bom dia, Sassá, bom dia, Elpidio, aqui na João de Carvalho, lá no finalzinho, lá, ô, oh, maravilha, o Zé também mora aqui na João de Carvalho, ligado comigo, ele e família, grudadinho no rádio comigo aí, ó.
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0: Opa, pediram lembranças. Eu tenho um clássico aqui, lembranças com o Porca Véia, e tem aqui os Serranos. Oita, nós! Segunda-feira essa música aí é Entorta o Cachimbo pro lado e

Opa! Bom dia, bom dia! A Nilda também tá ligada com a gente, hein, Nilda? Bom dia! Ela pediu Avião das Nove. Ô, Dado, o Avião das Nove aí tá caindo por aí mesmo. Pois é. Trio Parada Dura!

Opa! Avião das Noves! E se o avião das Noves não cair, nós vamos aí se tapar com a colcha de retalho!

Olha, agora são 8 horas e 6 minutinhos, 8 e 6, né? Tem um amigão que passou um contato para cá e disse assim, tipo, agora não precisa mais coxa de retalho, vai esquentar, né? Precisa um lençolzinho bem fininho. Aí, cheirinho, aí não dá, viu? Aí não dá. Pois é, bom dia para ti, viu? Bom dia. Bom dia, ele contando as histórias do final de semana, hein? Barbaridade. Eu não sei como é que tem fôlego aí para segurar a semana toda. Fôlego e cacife, dinheiro para segurar tudo que tu falou, viu? Pois é. Então, coxa de retalho é bom, é bom, é bom. Mas é melhor para quem está embaixo da coxa de retalho ainda, viu? Opa, Folha Seca, Amado Batista.

Opa, atenção amigos fãs, olha o Bar do Coco lá em Maruí, nesse sábado a partir das 8 da noite, faz uma sensacional festa com todo o petisco lá com Avelie e Roja, cantora nacional, Avelie, lá de Maringá, vai estar no Bar do Coco, que é familiar lá em Imaruí. Que beleza, a partir das 20 horas, viu? Então, Avelie e o Roger vai estar fazendo aquela festa lá com vocês, lá no Bar do Coco, em Imaruí. Ô, João Mineiro e Marciano,

0: assim.
1: Ô, gente, olha a hora certinha para você não perder nada do seu trabalho nesta manhã, viu? Opa, manhã de segunda-feira, dia 28 de setembro.
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1: Olha, 8 horas. 8 horas e 13 minutinhos, 8 e 13. Bom.

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1: colocou. Olha, essa menina é top, rapaz. Essa menina é uma gaiteira top aqui da nossa região, a região aqui de Tubarão, Gravatal, viu? Menina aí é show de bola, é show de bola. Bom dia!
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1: Opa, bom dia! Oi! A cruz que tu carrega também eu carrego, eita, nossa!

0: Olha a hora certinho, hein? 9 horas e 16 minutinhos. 9h16. Você sabia que, Deus não dá uma cruz mais pesada para você do que você não possa carregar? Então, cada um tem a nossa cruz, não adianta. Adianta você querer passar pro vizinho que não tem jeito, não. Essa cruz é sua, você vai ter que carregar ela de qualquer jeito, viu? É, só assim você vai dar valor às coisas, às vezes, que estão do seu lado e você deixa de lado, tipo supérfluo, não pode carregar. Essa cruz você pode.
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0: Ó, dia 16 de outubro, meu amigo Quintino vai fazer uma festa lá no Bar do Morro, viu? Aniversário dele, vai ser um festão. Obrigado aí, querido. Obrigado aí pela contratação do tio Paulão e também a sua equipe, tá bom?
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0: Carlinhos Lima, bom dia pra ti, Guri. Tudo bem? Certinho aí? Tranquilo? Ávila e Roger, bom dia pra vocês, viu, meus amigos? Bom dia também, pessoal lá do Portinho da Vila. Opa, tio Paulão, toca aí o fundo da grota. Rapaz, nós já estamos na grota. Nós já estamos no fundo mesmo, né? Já estamos no fundo da grota, rapaz. Qualquer coisa com nós agora não dá certo aí, é tudo errado. É no fundo da grota mesmo, viu? Então vambora. É no fundo da grota.

0: Tem um amigo aí que tá ligando pra cá dizendo: ô, tio Paulão, essa música aí, eu te contar uma coisa, né? Quando a gente para de dançar, a bota tá pegando fogo, mas sempre tem nos cantos do salão uma lata com cheia d'água pra molhar a bota lá pra esfriar. Ô, maravilha! Patrão Duca, bom dia, patrão. Patrão, tu tá meio liso de nós, tá meio largo de nós, compadre. Não botou mais a caneca ali na janela, ele bota uma caneca branca ali, sabe que tá na audiência ali, mas não botou mais a caneca. Eita, acontecendo alguma coisa contigo aí, viu? Ou a xícara quebrou, ou a asa partiu, né? Não posso falar mais nada. Ah, quero mandar um alôzão para os nossos amigos gaúchos, catarinenses, nossos cataúchos. Bom dia! O Márcio está em Gravatal. Tio Paulão, barbaridade. Esse programa teu é que nem novela, rapaz. A vicia. Pois agora fazer o quê? A Cláudia está ligadinha também comigo. Ô, Cláudia, bom dia para ti, viu? Bom dia, Cláudia. Bom dia, o Zé Neide, tu trabalha na Amarela, né? Então, diz pro Zé passar Amarela aqui na minha... é verdade, Zé, tu passa Amarela, trabalha na Amarela, então, diz pro Zé, o Zé tá ligado aí contigo, né? Diz pra ele passar Amarela aqui na minha casa, aqui. Eu não sei se ele trabalha na Casa Amarela, mas ele tá ligado comigo, viu? Tá ligado, olha só. Ele tá ligadinho. Deixa eu ver aqui o que é que ele fala pra nós aí. Bom dia!
1: Ô, tio Paulão, fala. Pedir mais uma, se der tempo.
0: Dá tempo,
1: Lago,
0: sim.
1: Lago Verde Azul. Oswaldinho Carlos Magrão. Lago... Ô, chamamé caprichado.
0: Eita, nós.
1: Quer rodar a prenda pra um lado e pro outro. Vai pra Neuza e pro Pedro. Você sabe, o Pedro, na levantaria no pé e dá uma rodopiada.
0: Capaz.
1: A dona Neuza lá.
0: A costureira?
1: Você é a dona Neuza da costura, né? Mulher do seu
0: ser.
1: Pedro.
0: É, deve ser.
1: É daquele jeito. Valeu, obrigado.
0: Daquele jeito, verdade. Manda mais pra quem?
1: Também pra Margarete lá do Retiro.
0: Certo. Pra Nilda.
1: É uma mulher que gosta de dançar mesmo.
0: É?
1: Pra Ivoli.
0: Eita,
1: nossa. Pra Ritinha. O Genésio.
0: O
1: Genésio, que é um pé de valsa.
0: É verdade, rapaz. Verdade.
1: E aqueles que... todos que estão ouvindo a rádio aí.
0: Que maravilha.
1: A rádio é uma potência mesmo.
0: Que maravilha. Que beleza, viu? Essas palavras vindo...
1: Normalmente com a graça de Deus, né?
0: Amém. Essas palavras vindo da sua boca, eu só fico agradecido, viu? Obrigado aí pelo carinho, viu? Vou ver aqui onde é que está o Lago Azul. Lago Azul, Lago Verde Azul. Oswaldinho e Carlos Magrão.
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0: Opa, vamos lá então. Olha, olha a hora certinha, a hora certa aí, viu? Agora são 8 horas e 29 minutinhos. 8h29. Ah, um amigo ligou, perguntou que música era essa. Isso é um chamamé, viu? Um chamamé. Eita, não se faz mais baile como antigamente, né? Antigamente tinha aqueles rodeios onde as prendas, os peões, tudo pichadinho, as prendas tudo bonitinha, né, gente? Ah, hoje esses machichados aí não dá, né, mano? Machichado, o cara vai dançar nesses bailes aí, a mulher abre as pernas, o cara enfia as pernas no meio da... Enfia as pernas nas pernas da mulher, né? E é só aquele rebolado. Não dá certo, não. Não dá certo. Não dá, né? Não dá, rapaz. Não dá, não dá. Eita, o outro tá dizendo aqui. E o Tilico? Não, o Tilico deixa lá. Deixa quietinho lá. Deixa quietinho. Tio Paulão, já tá... Eu já tô indo embora. Ah, tem um amigão também que ligou agora, né? Vamos botar o Zé Neide no ganho. Vamos botar tudo no ganho. Vamos botar tudo no macaco, é verdade.
1: Pode ir!
0: Pode ir!

0: Opa! Vamos lá então, né? Vamos seguindo. Mas isso aqui se ganha pouco, mas é divertido, né? Tio Paulo aí na comunicação, levando para você muita música e informação nesta manhã. Manhã de segunda-feira, começamos bem com chuva, vento aí na nossa região, né? Alerta de tempestade. Diz o meu tio, eu queria ter uma enxada, bom, uma foice para ir lá no Rio Grande, lá, ver onde é que esse herninho passa no buraco. Eu queria tapar tudo lá, viu? Não é fácil não, viu? A outra aqui já mandou uma mensagem aí, claro, que eu, até por questão de ética, né? O pessoal que liga pra cá, se tá no anonimato, eu não falo, né? Mas, tipo, Paulo, antigamente que era bom, tipo, Paulo, a gente dançava, aí ia dançar, não tinha aquele negócio de bate-coxa, não tinha negócio de botar a perna no meio das pernas da mulher. Agora hoje a gente vai dançar com essas mulheres de vestido curto, daqui a pouco ele vai subindo e aí quer que aparece o panorama, rapaz. Eita, nós, aparece o panorama, ô
1: potência! Ô potência!
0: Pois agora, rapaz, será que aparece o panorama? Ah, verdade!
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3: Não. Ô, calma aí, mulher, eu só tava tomando uma cerveja com os amigos.
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3: Ih, aí ferrou!
0: Oita, o pau pega e chora baixo. A cumbre quebra, mas a gente arruma e vai tocando o barco pra diante, né? Vamos lá, então. Vamos seguir de frente. Aí, tá na hora de ir embora? Tá na hora de ir embora. Meu Deus, rapaz do céu. Já deu? Já deu aí? Já deu, compadre? Já deu? Já deu?
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Meus amigos, meus fãs, sempre que é bom dura pouco, já passei aí quase 7 minutos do nosso horário, que é 8h30, mas quero deixar um forte abraço a todos vocês, obrigado pelo carinho, obrigado à nossa direção da rádio, que nos dá o apoio para que a gente faça um bom programa, obrigado também aos nossos apoiadores culturais, mas eu volto amanhã, se Deus e o patrão de cima nos permitir, com vida e saúde, viu? A partir das 6 da manhã já estarei por aqui, ajeitando o programa. E vocês são sempre nossos convidados. Você ligando aí na rádio, ligando aí pro tio Paulão no 33560595, ou então liga no 99658-1043. Faz um bem danado pro tio Paulão, viu? A todos vocês, obrigado. Eu volto amanhã, se Deus e o patrão lá de cima nos permitir, com vida e saúde. Tchau, gente, e um bom dia!

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4: 8:39.
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1: 9:49.
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0: Começando mais um Comunidade em Foco para você aqui na sua FM. Agora são 10 horas e 8 minutos, 10 horas e 8 minutos aqui em Nova Brasília. Agradecendo a todos pela companhia, o nosso muito obrigado. Fique ligadinho na nossa programação e agradecendo também os nossos apoiadores por acreditar no nosso trabalho. 10 horas e 8 minutos, hoje é segunda-feira, dia 28 de setembro de 2026, né? Começando aí mais uma semana. Desejar a todos um excelente início de semana, uma excelente segunda-feira, apesar da chuvinha, mas já vai melhorar, tá ok? Agora vamos para um pequeno intervalo e eu volto na sequência com informações aqui na NBC.
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0: Bem, agora são 10 horas e 13 minutos, 10 horas e 13 minutos, abraçar o nosso amigo Jason ali, farmacêutico da farmácia Nossa Senhora Conceição aqui na rótula de Nova Brasília, né? 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Bem, agora são 10 horas e 14 minutos, 10 horas e 14 minutos, vamos com um giro de notícia para você ficar por dentro de tudo que está acontecendo no Brasil e no mundo.
10: Segunda-feira, 28 de setembro de 2026, este é o giro de notícias. Eu sou Norberto Notari e você acompanha os destaques do momento. A Conferência Nacional dos Bispos do Brasil negou ter envolvimento na produção ou disseminação de informações falsas relacionadas ao processo eleitoral. A entidade afirmou que a mentira não se combate com outra mentira. A CNBB foi acusada pelo senador Flávio Bolsonaro de promover a ideia de que ele pretendia retirar de Nossa Senhora Aparecida o título de padroeira do Brasil, algo negado pelo candidato. Quase 1 milhão de brasileiros com domicílio eleitoral no exterior estão aptos a votar nas eleições de 2026. Segundo o Tribunal Superior Eleitoral, são 918.876 eleitores em 134 países, o equivalente a pouco mais de 0,5% de todos os eleitores do país. De 2010 a 2026, o número fora do país cresceu 358%. O governo federal marcou uma reunião para amanhã com representantes de clubes de futebol para discutir os impactos da proibição das bets no país. O encontro foi confirmado pelo Ministério do Esporte. Algumas agremiações emitiram notas condenando a decisão do executivo. Ao menos 3 pessoas morreram e mais de 40 ficaram feridas em um acidente envolvendo um ônibus de turismo na madrugada de hoje na BR-262 em Ibatiba, região de Caparaó, no Espírito Santo. A informação foi confirmada pelo Corpo de Bombeiros. Segundo a Polícia Rodoviária Federal, o acidente ocorreu em um trecho conhecido como Curva da Ferradura. O Brasil deve contar com 7 novidades no time titular para o segundo amistoso contra a Austrália, que acontece amanhã. O técnico Carlo Ancelotti treinou com Otávio no gol, Wanderson, Jair, Gabriel Magalhães e Mauro Júnior na defesa. Danilo, Bruno Guimarães e Gabriel Bontempo formam o meio de campo. E o ataque fica com Rayan, Rafinha e Vini Júnior. O Giro de Notícias é uma produção da Agência Rádio Web. Produção e apresentação, Norberto Notari. Trabalhos técnicos, Mário Melo.
0: Bem, agora são 10 horas e 17 minutos. 10 horas e 17 minutos. Vamos com mais informações para você. O Brasil reduz mortes no trânsito relacionadas a bebidas alcoólicas, né? Vamos ver a matéria.
11: O Brasil conseguiu reduzir as mortes no trânsito relacionadas ao consumo de álcool nos últimos anos. Um levantamento do Centro de Informações sobre Saúde e Álcool, o CISA, aponta que a taxa de mortes atribuíveis ao álcool no trânsito caiu 19,5% entre 2010 e 2024. A análise foi feita com dados do DataSUS e do IBGE. Em 2010, eram 7,7 mortes para cada 100 mil habitantes. O índice chegou ao menor nível em 2019, com 5,4 mortes. A doutora em Sociologia e coordenadora do CISA, Marina Tibes, atribui essa diminuição a uma série de fatores.
12: sem dúvida, o principal responsável pela queda foi a lei seca, sobretudo depois de 2012, quando ela passou a ter tolerância zero para o uso de álcool no volante e aceitar outras provas além do bafômetro. Também não por acaso, 2012 foi o pico da série, e a partir daí é que as mortes começaram a cair. Sem dúvida também contribuem a fiscalização mais frequente, os aplicativos de transporte que dão uma alternativa a quem bebe se desenvolveram muito ao longo desses anos. A gente também tem que ressaltar a melhora do atendimento de urgência.
11: Depois de 2019, o índice voltou a subir, alcançando 6,2 mortes por 100 mil habitantes em 2024. No total, foram mais de 13 mil mortes naquele ano. Os homens aparecem como as principais vítimas.
12: Eles são a maior proporção de motoristas de caminhão, motoristas de táxi, motoristas de motos, e também são os que mais tendem a fazer o comportamento de beber e dirigir. E beber também de forma abusiva. Então, tudo isso também está mais ligado ao sexo masculino. Também tem o aspecto de adotar mais comportamentos de riscos, de se arriscar mais e mostrar que consegue aguentar a bebida. Isso ainda é sinal de virilidade na nossa cultura.
11: A socióloga aponta que a redução das mortes também depende de fiscalização constante, atendimento de emergência e ações de prevenção, principalmente voltadas aos grupos mais atingidos. Agência Rádio Web, produção e reportagem, Ivison Gomes.
0: Bem, agora são 10 horas e 19 minutos, 10 horas e 19 minutos, e olha, nos últimos dias tem surgido aí uma polêmica em cima das bets, né? As bets que tomaram conta do país praticamente, tanto, principalmente nos meios de comunicação, tanto nas redes sociais, quanto nos clubes e na comunicação em geral, tanto em rádio como em televisão, né? Com o decreto do presidente, melhor, decreto não, a medida provisória lançada pelo presidente, para-se tudo e agora sim vamos discutir o que é que podemos fazer e como é que vai ser essa transição, né? A iniciativa do governo de parar, porque até agora, lembrando que em 2018 é que elas entraram no Brasil, né? 2018, no governo Temer, foi o governo que autorizou. O governo Temer, quando criou essa lei, ele deu 2 anos para regulamentar e poderia mudar para mais, acrescentar mais 2 anos. Seria em 4 anos. Não foi feita nenhuma regulamentação. Em 2023 foi feita uma regulamentação para tentar controlar. E só agravou de lá para cá. Então a tendência, o levantamento é assustador. Eu vou apresentar para você uma matéria completa a respeito dessa situação.
13: O avanço das bets desde a legalização no Brasil, que aconteceu em 2018, vem sido acompanhado pelo crescimento no número de pessoas com transtorno de jogo que recorrem ao SUS, que é o Sistema Único de Saúde. Alguns dados fornecidos pelo Ministério da Saúde relatam que 10 mil atendimentos aconteceram de maio de 2025 e teve uma alta de 140%. Essa projeção da pasta é que o volume dobre até 2028. Com a proibição das plataformas instituída por medida provisória na última sexta-feira pelo presidente Lula, o acesso fácil às casas de apostas deve ser limitado, o que pode auxiliar pessoas já em tratamento e evitar novos dependentes. Isso quem diz são os especialistas. No entanto, o risco de migração para bets clandestinas e também o elevado número de pessoas ainda sem acesso ao cuidado demandam uma resposta mais estruturada do SUS. A psiquiatra Rosângela Laranjeiras, professora aposentada da USP, ela chegou a coordenar o projeto de unidade de pesquisa em álcool e drogas, onde ela ressaltou a importância da proibição e que foi um fato importante para ajudar a resolver os problemas graves de saúde pública. Agora, com as bets, ela enxerga que, por exemplo, no consultório particular dela, houve um crescimento muito de pessoas dependentes em jogo.
14: pela primeira vez eu estou vendo, chegando na clínica, né, muitos pacientes com essa questão. Antes, em quase 10 anos de consultório, da parte clínica, tanto de SUS quanto do privado, eu tinha visto um ou dois pacientes com transtorno de jogo, que é o nome que nós damos, né? Antigamente se chamava jogo patológico, agora quando a pessoa se torna dependente, nós falamos de transtorno do jogo. E agora praticamente toda semana está aparecendo pelo menos um caso. E todos com uma história muito parecida. Assim. Só começa meio que por brincadeira, apostando online, jogando online, né? Joguinhos que só simulam um cassino. E quando a pessoa vê, ela está com uma dívida enorme. Né? Então, infelizmente, está se tornando, sim, cada vez mais frequente. E quanto antes a gente agir, mais a gente vai conseguir proteger a população.
13: E o impacto é significativo. Uma análise do Instituto de Estudos para Políticas de Saúde estimou que 30 bilhões de reais por ano, esse é o custo associado à saúde, um equivalente a 11% do orçamento do Ministério da Saúde aprovado para este ano. A projeção considera mortes adicionais por suicídio, perda de qualidade de vida decorrente à depressão e também a tratamentos médicos para a doença de jogo. Em meio à alta da demanda por atendimento, o Ministério da Saúde lançou em janeiro o Guia de Cuidado para Pessoas com Problemas Relacionados a Jogos de Apostas, com diretrizes para acolhimento, acompanhamento e tratamento desse público. A pasta também disponibilizou um autoteste online, que funciona como porta de entrada para o serviço de saúde e já teve mais de 170 mil acessos. Além disso, ampliou também a oferta de teleatendimento para 600 por mês em março, para 100 mil agora em agosto. As pastas da Saúde e da Fazenda também criaram ferramentas que permitem à própria pessoa bloquear o acesso a sites de apostas. A medida já foi acionada por 1 milhão e 300 mil brasileiros, dos quais 35% citaram a perda de controle sobre as apostas como motivo para bloqueio. O transtorno de jogo, reconhecido pela Organização Mundial da Saúde, ocorre quando a prática se transforma em um desejo persistente e difícil de controlar, levando prejuízos pessoais, profissionais, familiares e financeiros. No Brasil, o atendimento a casos do tipo ocorre principalmente na faixa etária de 20 a 49 anos. Coincidentemente, um dos públicos do meio esportivo, o futebol, que é atualmente muito impactado pelas casas de apostas. Inclusive, uma reunião entre clubes e o governo vai acontecer nesta semana para o presidente Luiz Inácio Lula da Silva poder conversar e ajudar os clubes que tinham nas suas receitas esses valores de casas de apostas. Um dos pontos principais do presidente Lula é dizer que o futebol sempre sobreviveu sem as bets e não vai ser agora que ele vai acabar por conta delas. Então, uma ajuda vai ser dada pelo governo para que os clubes possam se restabelecer. Agência Rádio Web, produção e reportagem, Daniele Esperon.
0: É fácil a gente perceber nos meios de comunicação e no futebol, né? Principalmente no futebol, que a maioria dos clubes, são pouquíssimos os clubes que têm patrocínio de empresas legalmente constituídas e que trabalham, geram imposto e geram emprego. São pouquíssimas, né? A maioria são bets. E as bets não geram emprego para ninguém. Gera, sim, uma forma de viciar as pessoas. E quem joga na bet não é o pessoal que tem dinheiro. Quem é rico não joga, não faz aposta na bet. É o pobre que faz na tentativa de melhorar. Então tá aí. E aí, na tentativa de melhorar, ele vai perdendo. Quando todas as máquinas, seja quais forem as máquinas, seja essas de caça-níquel, jogar botado em bares e lanchonetes, desde os online, não tem investimento nenhum, eles não têm compromisso com nada. O cara não ganha de jeito nenhum, ele só perde, porque a máquina é programada para fazer com que a pessoa perca. Ela vai ganhar um e perder 10. É sempre assim. A máquina é programada para só ela ter lucro. Então esse é o grande problema. Agora são 10 horas e 28 minutos. Vamos para um pequeno intervalo e eu volto na sequência.
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0: Bem, agora são 10 horas e 32 minutos, 10 horas e 32 minutos. 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Bem, vamos com mais informações. Há uma semana do prazo, mais de 181 mil empresas optam pelo Simples Nacional em 2027. Vamos acompanhar a matéria. Importante essa matéria para quem está nessa situação, hein?
2: Até 18 de setembro, a Receita Federal recebeu mais de 181 mil solicitações de empresas pelo Simples Nacional e 165 mil pelo regime de recolhimento dos novos impostos. A adesão é para o ano fiscal de 2027, com prazo para as manifestações até o dia 30 de setembro. Do total de pedidos pelo Simples, quase 120 mil foram indeferidos, cerca de 66%. Quem teve o pedido negado, no entanto, ainda tem 30 dias para regularizar as pendências e reverter a situação junto ao fisco. Empresas já optantes pelo regime também precisam decidir como vão recolher o IBS e a CBS a partir do ano que vem. No modelo puro, os dois tributos seguem na guia única do Simples. No híbrido, passam a ser recolhidos separadamente pelo regime regular. Quem não se manifestar permanece automaticamente no modelo puro. Mas há entraves para essa decisão e um deles é a falta de uma alíquota definitiva. Em julho, o comitê que administra o IBS passou a trabalhar, só para a projeção, com uma estimativa conjunta de 27,91% para os dois tributos, acima da referência de 26,5% prevista em lei. Entidades empresariais cobram essa definição há meses. Outra questão é a defasagem de quase uma década na atualização dos limites de faturamento do Simples, hoje em R$ 81.000 para o MEI, R$ 360.000 para microempresas e R$ 4.800.000 para empresas de pequeno porte. O reajuste está em discussão na Câmara dos Deputados, que propõe elevar o teto do MEI para R$ 110.000 ainda neste ano e R$ 140.000 a partir de 2027, com pressão das entidades para que as demais faixas também sejam corrigidas. O impasse é o impacto fiscal, estimado em R$ 50 bilhões pelo Ministério da Fazenda para o pacote completo. Essa semana, mais de 1.400 associações empresariais publicaram um manifesto cobrando dos candidatos às eleições um posicionamento sobre o tema. Apesar da pressão do setor produtivo, o presidente da Câmara, Hugo Mota, decidiu adiar a votação do projeto para depois das eleições de outubro, o que deixa sem qualquer perspectiva de mudança nos limites ou na alíquota do IBS e da CBS antes do prazo de opção, que acaba em uma semana. Reportagem Álvaro Couto.
0: É, quando a coisa é para votar lá no Congresso Nacional, quando a coisa é para votar em favor de algum benefício ou alguma condição de facilitar a vida do pequeno, a coisa é demorada. Aí tem que negociar muito. O governo é obrigado a ceder em alguma coisa para poder ser aprovado lá no Congresso Nacional, né? É triste a gente ver isso, que eles, todos eles sabem, só que lá no Congresso Nacional não tem nenhum MEI lá dentro. Lá não tem MEI lá dentro, microempreendedor individual lá dentro não tem. Então, por isso é que eles são esquecidos, são jogados de lado, né? Muitas vezes. Então, precisa de... o povo precisa é entender essas situações. Bem, e a Defesa Civil de Imbituba informa que o município está sob alerta laranja. O que significa? Risco alto para ocorrências de chuvas persistentes, com possibilidade de raios e alagamentos para as próximas horas desta segunda-feira, dia 28. As equipes seguem monitorando as condições e orientam a população a permanecer atenta às atualizações e também aos alertas oficiais. Em caso de emergência, acione o Corpo de Bombeiro pelo telefone 193 ou a Defesa Civil do município pelo telefone 199. Então, esse é o recado que você precisa ficar atento devido a essas situações, né? Bem, agora são 10 horas 37 minutos. 10 horas 37 minutos. 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E olha, fiscalização verifica comercialização de botijões de gás em distribuidoras de Imbituba. Uma operação de fiscalização foi realizada na última semana em distribuidoras de gás de Imbituba. A ação contou com a participação da Prefeitura de Imbituba por meio da Secretaria de Segurança Pública, Trânsito e Fiscalização, além do PROCON e também do Instituto Metrologia de Santa Catarina, né? As equipes fiscalizaram as condições de comercialização dos botijões de gás e verificaram o cumprimento das normas aplicáveis ao setor. Durante a operação, foram realizadas aferições e pesagem dos recipientes, além da conferência de lotes, referências, lacres e valores praticados pelo estabelecimento, né? A fiscalização verificou ainda a correspondência entre as informações apresentadas aos consumidores e também as características dos produtos comercializados. A atuação conjunta dos órgãos permitiu a análise de diferentes aspectos relacionados à comercialização dos botijões, incluindo itens de metrologia e também de defesa do consumidor. Eventuais irregularidades identificadas durante a ação estão sujeitas às providências previstas na legislação. A operação integra as ações de fiscalização realizadas pelos órgãos públicos para verificar o cumprimento das normas relacionadas à comercialização de produtos e à proteção de consumidores.

0: E olha, eu já li passei na sexta-feira uma ação da prefeitura, né, das famosas emendas, né, emendas. E agora a prefeitura de Imbituba formalizou na tarde da última quinta-feira a assinatura de emendas impositivas, aquelas que devem ser implantadas, destinadas a entidades e projetos que atuam nas áreas de saúde, assistência social, esporte e cultura no município. Ao todo, as 15 emendas relacionadas somam R$ 514.443 e contemplam diferentes instituições com recursos destinados à execução de ações, aquisição de materiais, equipamentos e melhorias, né? Então vamos aguardar. Bem, agora são 10 horas e 41 minutos, e olhe, Bolsa Família, beneficiários com NIS Final 8 recebem nesta segunda-feira, dia 28. Vamos ver a matéria.
1: A Caixa inicia nesta segunda-feira, dia 28, o pagamento do Bolsa Família referente ao mês de setembro para os beneficiários com o número de identificação social NIS terminado em 8. Os pagamentos são realizados preferencialmente na poupança Caixa ou conta Caixa Tem. Com a conta Caixa Tem, os beneficiários podem pagar contas e fazer transferências diretamente pelo aplicativo no celular. O valor também pode ser movimentado com cartão de débito da conta em comércios, unidades lotéricas, correspondentes Caixa Aqui, terminais de autoatendimento e agências da Caixa. Além disso, é possível realizar saques sem cartão nos terminais de autoatendimento e unidades lotéricas, utilizando a identificação biométrica previamente cadastrada em uma agência da Caixa. Para baixar os aplicativos Caixa Tem e Bolsa Família, basta acessar a loja de aplicativos do seu smartphone. É gratuito.
0: Bem, meus amigos, agora são 10 horas e 42 minutos, vamos com o Manual do Eleitor. Manual do Eleitor dá sempre aquela dica e faz aquele comentário especial para você a respeito das eleições que serão realizadas neste ano.
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3: Sabia que as mulheres nem sempre puderam votar no Brasil? Foi somente em 24 de fevereiro de 1932, com o primeiro Código Eleitoral do país, que as mulheres conquistaram o direito de votar e serem votadas. Mas a luta começou antes disso. Em 1927, a professora Celina Guimarães Viana tornou-se a primeira eleitora brasileira ao se alistar em Mossoró, no Rio Grande do Norte, após mudança na legislação estadual. No ano seguinte, Alzira Soriano foi eleita prefeita do município de Lages, também no Rio Grande do Norte, tornando-se a primeira mulher a comandar um município no Brasil. Mesmo com a conquista em 1932, as restrições foram caindo aos poucos. Inicialmente, o voto era facultativo para as mulheres que não exerciam funções remuneradas, mas na Constituição de 1946, o alistamento feminino se tornou obrigatório, conquistando a igualdade em relação aos homens. Hoje o cenário é bem diferente. As mulheres são maioria do eleitorado brasileiro, representando 53% dos mais de 155 milhões de eleitores aptos a votar em 2026. Mais de 82 milhões de brasileiras têm nas mãos o poder de escolher os rumos do país.
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0: Bem, agora vamos com eleições de novo. Eleições 2026. Saiba como o eleitor pode fiscalizar a campanha e denunciar irregularidades. Qualquer cidadão pode fazer isso, hein?
4: Os eleitores podem ajudar a fiscalizar as eleições 2026 e denunciar possíveis irregularidades durante a campanha. Entre os mecanismos disponíveis estão o aplicativo Pardal da Justiça Eleitoral e o Sistema de Alertas de Desinformação Eleitoral, o SIAD. O Pardal permite denunciar pelo celular situações como compra de votos, uso indevido da máquina pública e propaganda irregular. é possível anexar fotos, vídeos, áudios e links que ajudem a comprovar as possíveis irregularidades. O aplicativo é gratuito e está disponível na Google Play e na Apple Store. Para registrar a denúncia, o cidadão precisa se identificar pelo e-título ou pela plataforma gov.br e a identidade do denunciante é mantida em sigilo. O eleitor também pode acompanhar as prestações de contas dos candidatos pelo sistema Divulga Candi no Tribunal Superior Eleitoral. Já casos de desinformação sobre as eleições, uso irregular de inteligência artificial e disparos em massa de mensagens podem ser comunicados ao CIAD. O Manual do Eleitor do TSE também orienta sobre a possibilidade de denunciar casos de inelegibilidade à Justiça Eleitoral e acompanhar as auditorias realizadas nas urnas eletrônicas. Além disso, durante a votação, os tribunais regionais eleitorais realizam, por amostragem, testes de integridade das urnas. Os procedimentos são públicos e podem ser acompanhados pelos interessados. Mais detalhes sobre o Manual do Eleitor podem ser acessados por meio do site do TSE em www.tse.jus.br ou em brasil61.com. Reportagem Bianca Mingotti.
0: Bem, agora são 10 horas e 46 minutos, 10 horas e 46 minutos aqui em Nova Brasília. Vamos para um pequeno intervalo e eu volto já.
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2: Bem, agora são 10 horas e 50 minutos. Mandar um abraço lá pro nosso amigo Genésio, que está na audiência. A respeito das BET, né? O Genésio também conhece muito a desgraça que essas BET faz para, principalmente, para as de média para baixa renda, né? Segundo ele, BETs é roubo moderno do século XXI e tem como vítimas pessoas médias e humildes. Fim das BETs é cura para o nosso povo. Os clubes, times do Brasil, como Flamengo, Grêmio, Corinthians, Cruzeiro e outros, né, existem há mais de 100 anos, portanto, bem antes deste patrocínio. E como o próprio presidente falou, todos os títulos conquistados pelos clubes brasileiros, seja clube ou seja de seleção, todos foram sem a participação de BET. E ainda o Genésio completa. Sem esquecer que jogadores desses clubes ganham 200, 500, 80, 800 mil, ou seja, 10, 30 e até 50 mil por dia só de salário. O Genésio, uma das situações que também ajudou a inflacionar os salários de jogadores no país, principalmente, né? É as BETs, que aí o dinheiro entra fácil, aí eles vão lá e tem que realmente pode contratar qualquer jogador. Só que o Corinthians já recebeu uma proposta de uma empresa do Brasil, e aí sim, essa empresa, ela tem empregado, ela trabalha, ela recolhe imposto e tudo, já oferecendo 120 milhões para botar o nome da empresa deles no espaço onde hoje é ocupado pelas BET, né? Então, quer dizer, tem como resolver. Se não agravasse a situação, o viciado, tornar a pessoa viciada, tudo bem, poderia. Só que quem joga, quem faz aposta de BET é o pessoal de baixa renda, né? Então, tá aí pro pessoal refletir. E agora vamos de seleção brasileira. Seleção brasileira que joga amanhã às 7 horas da madrugada. 7 horas da madrugada tem jogo da seleção. No último jogo eu esqueci.
3: O domingo foi de muito trabalho para a seleção brasileira e para o técnico Carlo Ancelotti, que já está ajustando os últimos ponteiros visando o outro amistoso diante da Austrália, que vai acontecer na terça-feira, às 7 horas da manhã, no horário de Brasília. No treinamento deste domingo, Carlo Ancelotti botou em campo um time com Otávio, Wanderson, Jair, Gabriel Magalhães e Mauro Júnior, Danilo, Bruno Guimarães e Gabriel Bontempo. Na frente, Rayan, Rafinha e Vinícius Júnior, portanto, mais mexidas. E como prometido, Ancelotti vai fazer novas observações. Inclusive, o próprio Carlo Ancelotti diz que o torcedor tem que ter paciência.
4: Temos que ser pacientes porque são testes que temos que fazer, dar oportunidade aos jovens que jogam menos e seguir na frente porque era um teste. E também o próximo vai ser outro teste.
3: Uma das principais dúvidas do treinador italiano neste momento está no gol. Habitualmente, Ancelotti faz um rodízio na posição. Otávio começou a atividade de domingo, mas tanto Hugo quanto Morisco tiveram seus momentos entre os titulares. Dois titulares na última partida apenas, que é a dupla de volantes, Danilo e Bruno Guimarães, eles se mantiveram também no treinamento. Os atacantes Vini Júnior e Rafinha permanecem também na equipe. Inclusive, o camisa 10 mudou de posição e agora jogando como centroavante. Carlo Ancelotti quer aproveitar o bom momento de alguns jogadores para manter e formar, já dar mais confiança para esses atletas, mas não descartando muitas mudanças para o próximo amistoso. Agência Rádio Web com informações da Seleção Brasileira, Daniela Esperon.
2: Bem, esse final de semana teve jogos da Série B do campeonato. A Série A está parada, mas a Série B está correndo. O Operário do Paraná, que é um que está brigando por vaga nessa classificação com o Criciúma, empatou com o Ceará de 2-2, isso no sábado. O Náutico venceu o Sport pelo placar de 3-1 e o Goiás perdeu para o Atlético de Goiás, clássico goiano, pelo placar de 1-0. Né? Já no domingo, Criciúma jogou domingo. Fortaleza também jogou com o Atlético, 2-2, um bom jogo. CRB e Cuiabá, 3-0 para o CRB, e o Criciúma sapecou também 3-0 para cima do Avaí. Criciúma deu uma reagida agora, né? Jogou bem, e apesar do Avaí ter um jogador expulso, né? Besteira do cara. Já tinha cartão amarelo, jogador que não sabe jogar com cartão amarelo e faz falta no meio campo, para poder levar o segundo cartão amarelo, deveria ser multado. Porque se é uma falta que ele faz dentro da área, o cara vai fazer o gol e ele faz uma falta para impedir o gol e leva um cartão, até aí tudo bem. Agora, no meio campo, um carrinho que o cara do Avaí deu no meio campo, sem perigo nenhum para o Avaí. Então, quer dizer, 3-0 foi o jogo. Só que com essa, vamos ver agora a classificação, como é que está a situação do Criciúma, que é o único catarinense com possibilidade de classificação. Quer dizer, os dois primeiros garantem vaga direto. E as duas vagas iniciais estão entre o Vila Nova e o Fortaleza. Vila Nova em primeiro, Fortaleza em segundo. Já o terceiro, quarto, quinto e sexto, esses quatro vão disputar duas vagas para fechar o número de quatro. Terceiro lugar está o Novo Horizontino com 51. Quarto está o Juventude com 50. O Criciúma, que estava em sexto no final de semana, na sexta-feira, voltou para a quinta posição com 50 pontos. E sexto está o Atlético de Goiás com 49. Só que vem ameaça logo em seguida. Sétimo está o CRB com 48. E o Operário do Paraná com 48. E também é uma ameaça forte o Sport, embora esteja com 44 pontos. Né? Mas o Criciúma jogou bem ontem. Criciúma ontem fez uma boa partida, eu gostei do jogo do Criciúma. Pelo menos um jogo disputado, tecnicamente talvez até não tenha sido um grande jogo, mas bem disputado, acirrado, querendo jogar, jogador querendo jogar. Já com essa derrota, manteve o Avaí na zona de rebaixamento. Não está tão difícil para o Avaí sair da zona de rebaixamento, basta ganhar. Ele tem que ganhar alguns jogos, ele está com 30 pontos, ele é o primeiro da zona, com 30 pontos, só que o Botafogo de São Paulo está com 32, e aí depois tem o Ceará com 36, aí lá para cima já começa, porque já entra nas faixas dos 40, aí já está mais difícil para o Avaí. Ponte Preta é o último colocado, penúltimo é o América Mineiro, que é uma pena, o América Mineiro que já foi grande na Série A, já fez boas campanhas. Antepenúltimo, o Londrina. E o 17º, que é o Avaí, que está com 30 pontos. Né? O Avaí sendo ameaçado. É aquilo que eu sempre estou dizendo aqui. O Avaí está doido para fazer um clássico com o Figueirense, a nível nacional. Como o Figueirense está na terceira divisão e não vai subir, o que é que acontece? O Avaí vai estar também querendo descer para a terceira divisão para fazer com que esse clássico aconteça. Vamos ver como é que vai ser os próximos passos, né? Mas ontem teve também jogos pela Copa Santa Catarina. A Copa Santa Catarina é que mantém a atividade dos times profissionais, né? Então, se classifica 4, são 9, se classifica 4. Primeiro lugar está o Marcílio Dias, com 10 pontos, 5 jogos. O Figueirense está em segundo lugar, também com 10 pontos, só que tem um jogo a menos, tem 4 jogos. E o terceiro lugar está o Ercílio Luz, com 9 pontos. A briga está grande ali, hein? Também com 4 jogos. O Joinville está em quarto lugar. Que bom ver o Joinville, pelo menos, brigando por uma classificação. Com 9 pontos também, só que está com 5 jogos, né? E o Santa Catarina vem em quinto com 7 pontos e 4 jogos. Pode passar o Joinville, pode passar o Ercílio Luz. E o Lanterna é o Nação. O Barra, que seria a sensação, que todo mundo estava prevendo, com um clube com investimento externo, né, investimento alemão, o Barra é o 7º colocado, só que tem um jogo a menos. Mesmo que ele ganhe, ele iguala aos outros, mas chega a 6 pontos, ainda não entra na zona de classificação. Mas ainda está cedo ainda, e a briga é bem acirrada entre os 4 lá de cima, né? Agora são 11 horas, nós vamos para um pequeno intervalo e voltamos já com a agenda esportiva.
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0: 11 horas, 11 minutos. Estamos iniciando pela nossa NBC-FM 98.3, Agenda Esportiva, o canal do Futebol Amador, uma segunda-feira, 28 de setembro, desejando a você uma ótima e abençoada semana. Destaques de hoje: tudo o que rolou na primeira rodada do Campeonato Amador, o Municipal de Imbituba. Nos veteranos, um show de resultados de norte a sul, leste a oeste. Campinense vence mais uma no comando do Mr. Bolota. Tem mais, Bi. No society, quadrado mágico, olha aqui, do Avante, coloca São Cristóvão na roda. Jesus. Além das programações das arenas de society, tudo isso e muito mais, agora na Agenda Esportiva, que está só começando, sempre em nome de nossos colaboradores. Bom dia, Antônio Linhares.
1: Bom dia, Bi, bom dia a todos que nos acompanham no Agenda, uma excelente semana aí para toda a galera, né? Bolota vai longe.
0: Beleza. E começou o Campeonato Amador de Imbituba sem bet. Sem bet. E grande rodada, hein? Campeonato Amador de Imbituba teve início nesse último final de semana. Na Arena Vila Nova, Sênior 2, 0 para o Pazleme. No Basileu Monteiro, lá no Arroio, Arroio 3, 0 para o Sambaqui. No Alvim Maria, ali na Divinéia, Divinéia 3, 0.

0: Era para o Águia Zimba. Lembrando que no Basileu Monteiro, lá no Arroio, tivemos a transmissão, né? Grande transmissão dos bigodes da bola, Arthur Galvão e meu amigo Luciano do Vale. No Osni João de Souza, em Nova Brasília, com público mais de 180 pagantes, hein? União 1, 3 para o ouvidor. Então vamos lá. O que acontece? Se for analisar as vitórias da primeira rodada, são times que recém saíram de competições e times que já vinham com esse objetivo de campeonatos. Por exemplo, time que joga contra o União Futebol Clube, aqui no Osni João de Souza, o Ouvidor, é quase a base do Juventus de Ouvidor, daquele time que foi campeão da Copa Sul. Então, são times que já vêm organizados. Se campeonato vai melhorar para esses times derrotados na primeira rodada, a partir da segunda rodada, que seu treinador passa a analisar aonde olhou, aonde errou, aonde ele pode melhorar, quem ele pode utilizar. É muito diferente de um treinador de futebol profissional que tem a semana toda para treinar, para fazer teste, esquema táticos. Já o treinador de futebol amador se reúne na hora com seus 15 comandados dentro do vestiário e ali ele dá cada camisa e seja o que Deus quiser. Acontece o que aconteceu aqui. União levar 3 gols rapidamente, aí depois o treinador tem que tentar reverter, aí já é tarde. Mas serviu de lição para todos os perdedores. Tenho certeza que a segunda rodada será muito melhor, hein? Então, parabéns a todos os clubes que deram o pontapé inicial no Campeonato Amador Municipal de Imbituba após 8 anos. E um dos pontos positivos aqui em Nova Brasília foi a presença do público. Mais de 180 pagantes e, resumindo, nem uma cerveja do freezer. Parabéns à diretoria do União Futebol Clube, parabéns a todas as diretorias que fizeram com que o nosso campeonato, após 8 anos, voltasse e voltasse com tudo. São 11 horas, 11 horas, 14 minutos. Antônio Linhares, dou um tempo e volto já. Rapidão.
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0: 11 horas, 16 minutos. 11 horas, 16 minutos. Um abração para todos vocês que estão ligadinhos aqui na Agenda Esportiva. 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Um abração para a Milena e para o maridão Felipe. São 11 horas, 20 minutos. Esse é meu iPhone 17, hein? Meu iPhone tá danado. Vamos para o resultado dos veteranos. Jogos que marcaram o final de semana. Na última sexta-feira, um abração para São Martinho. Alô, seu Aldo. Alô, dona Cirlei. Lá em Armazém, um grande jogo. São Cristóvão 1-3 para o Santos de São Martinho. Os gols do time santista, 2 gols do Maranhão e 1 gol do Alexandre. Aldo parabeniza e agradece o Cássio Jailson e toda a equipe do São Cristóvão pela excelente disciplina dentro e fora das quatro linhas. E a arbitragem do senhor Zé Tilico, Federação Armazenense de Futebol. Não pertence à FIFA, porque já está com 46 anos. E quando você completa 45, a FIFA diz não, você vai para a sua federação, não faz mais parte da FIFA. Então, Zé Tilico não é árbitro da FIFA. Beleza, galera? No próximo sábado, na Arena Noroeste, lá em Oficinas, clássico, Bressan Futebol Clube e Santos e São Martinho. Um abração, seu Aldo, sempre ligadinho aqui na Agenda Esportiva. Já na Costa do Macacu, lá no Joaquim Bento, costeira com gols de Carlinhos, Thiago, Edmar e Pitty, e além de dois do Matheus, goleou a equipe do Unidos da Ponte pelo placar de 6-2. Costeira jogou e goleou com o Luiz Henrique, Ademar, Leandro, Wilson, capitão, hein, garoto, e Matheus e Matias. Pedro Henrique, Jonas, Ednei e Matheus, agora é Matheus, Thiago e João Paulo. Aí no banquinho, o Marquinhos, o Carlinhos, o Silas e o Edmar. Sábado, às 18 horas, na Arena Novo Horizonte. Que aconteceu, Bi? Para aí, que eu vou lá no Sandro Luiz. Onde é que está? Genésio está aqui. Saudações a você e ouvintes. Campo da União viveu um momento memorável. Muita gente no campo, grupos, famílias, jovens e pessoas na casa dos 80 anos, prestigiando o nosso time. O adversário estava muito ajustado e o nosso time, União, fez o que estava ao alcance, né? Parabenizar o time e a toda a rapaziada, os voluntários e voluntárias que trabalharam para o belíssimo espetáculo de orgulho do União Futebol Clube. Realmente, parabéns à União Futebol Clube, foi tudo o que eu fiquei sabendo, foi isso aí, Genésio, um público recorde. 180 pessoas hoje deixam as suas casas com TV, porque na nossa época dos anos 80, passava um joguinho na televisão, uma coisinha mais ou menos, e a gente ficava ali acompanhando, a gente iria para os campos. Agora não, né? Tem várias outras atrações, e o povão ainda foi prestigiar a volta do União Futebol Clube. Parabéns à diretoria e jogadores do União Futebol Clube. Campeonato está só começando. Tem muita lenha para queimar ainda, né? Com certeza que nós iremos para uma colocação muito bacana. Agora eu vou para o que aconteceu, Genésio. Onde é que está aqui Sandro Luiz? Sandro Luiz. Onde é que está esse tal de Sandro aqui? O que aconteceu sábado, ali na Arena Novo Horizonte, aqui na Catarina, às 18 horas, no jogo dos velhinhos. Assim mandou o Álvaro para o Sandrinho, que enviou para mim. É assim, eles têm uma equipe, entendeu? Mais um bom dia, rapaz. Só olha, Genésio. Só olha o português dos meninos. Bom dia, rapaz. Mais um grande clássico na Baixada do Novo Horizonte. Dois times com táticas diferentes, bem postado em campo. Time do Avante inicia bem a partida. Quadrado mágico, inspirado, domina e abre o placar. Já o São Cristóvão tenta reagir, mas a sua dupla de atacantes, o Casal 20, Alcino Cano e Paulinho Pikachu, não estavam numa tarde tecnicamente bem. Faltou pontaria, criatividade ou sorte. Olha aqui, ó. Jogando em casa, o Avante com jogadas precisas definiu o placar. Avante 4-1 para o São Cristóvão. Ô, galera do Avante, eu dei uma passadinha lá e eu dei uma olhada, parece que tá meio, só velhinhos para um lado, só a galera mais nova para o outro, aí não dá, né? Olha aqui no time do Avante. O Avante jogou com o arqueiro Bebeto, Álvaro Rocha, Sidney, Carlos e Wilson, Domingos, significa domingo gol. O Rui Brocador, Sandrinho Soteldo. No São Cristóvão, tinha o arqueiro Vitor, Leto Gamarra, beirando os seus 60 anos. Sérgio Chulapa, Anderson, Maurino, Alcino Cano, já ultrapassando essa idade. Paulinho Pikachu, chegando essa idade. Joãozinho Pedalada, olha só, Silvestre e Amal, pelo qual quero mandar Um abração para o Silvestre. Pensou em placa de publicidade? Pensou no Silvestre, hein? Entre em contato com esse cara que entende tudo de publicidade. Então, eu estou aqui analisando o time do São Cristóvão, dá quase 500 anos. Então, aí está a diferença. Avante 4, 1 para o São Cristóvão. Mas aí ele colocou aqui, ó, os gols da rodada, os gols do Avante. Carlos marcou 2, Sandrinho marcou 1 e o Wilson marcou 1. Já no São Cristóvão, 1 para o Paulinho Pikachu. Foi o único, resultado foi 4-1. O importante é nós se movimentar. É muita moral para nós, seu Eni. Olha aí. Este é meu amigo Álvaro. Um abraço para a galera do Avante e do São Cristóvão. Só que estou achando que o time do São Cristóvão, olhem, está com a idade bem avançada. Esse time aí, não sei não. E o time do Avante já é mais para uma gurizada. Ô, meu amigo Álvaro, meu amigo Sandrinho, no próximo sábado, dá uma dividida mais igual, né? Para o clássico ficar mais equilibrado, certo? Um abraço, meus queridos. Eu agradeço o carinho desta audiência. Um abraço para o Silvestre. Ia mal esse guri. Porque agora, Dambi, já estou bem. Este é o cara. Voltando para os veteranos, lá no Macacu. Ô, Silvestre. Bem pertinho do Abílio Lima. Ali bem perto. Não, é no estádio Abílio Lima, pertinho do Alambique. Isso mesmo. O Mac com gols de Heleno, Evo. Assistência de Jeff e Chiquinho. Olha aqui, assistência está chegando lá no Macacu. Brincadeira. Antigamente ele só mandava para mim. Ô, Bi, os gols. Agora assistência. Olha, ficando moderno aí o Macacu, hein? Depois que passou para a capital do Ciril, que faz fronteira com a Gamboa, Macacu já é outra potência. Até shopping center tem. Brincadeira, hein? Só não fecha o meu alambique. O time do MEC jogou e venceu com Renato, Jeff, Galo, Wesley, Jefinho, Lídio, Evo, Thiago e Chiquinho, Bié e Heleno. Suplentes à disposição do técnico Santilino Guardiola. Olha só o nome do menino. Mael, Leandro e Lucas. Próximo sábado, novamente no Abílio Lima, MEC e Marizia. E em 13 de maio, no módulo esportivo, Antônio Linhares, no módulo esportivo, solta aí o áudio da dona Janice, que é o último dos três que eu enviei para você.
1: Vamos ver. Oi, Bi, boa tarde. E daí, tudo certo? Espero que sim. Pois então, ontem nós jogamos lá na cidade do 13 de maio, lá no módulo esportivo, contra o time do Zangão UFC. O placar ficou Zangão 1, Santos Salvão 2. Agradeço a todos lá. Sábado que vem nós vamos jogar em casa contra o time da Areinha de Zangão. Um abraço. E o gol do Santos Salvão foi um gol do Mazinho e um do Vitor.
2: Trinca ferro da parceiro, hein?
0: É, a dona Janice mora numa fazenda, cara. É isso mesmo, lá tem pássaros, tem tudo quanto é tipo de... Ainda preserva a natureza, né? É muito bom. Um abração, dona Janice, lá em Sangão. E de Sangão eu vou para a Palhocinha, mas eu quero mandar um abração para o presidente da Liga Imbitubense de Futebol, meu amigo Skol, que mandou aqui para o Bi, ligadinho na NBC FM. Um abraço, garotão. Na Palhocinha, da Lagoa 2, 2 para o Sambaqui. Olha aqui, hein? 2 gols do Douglas para o Sambaqui. Próximo sábado, Sambaqui Campinense. Jesus. Clássico Alviverde. Olha o que aconteceu. Na sexta-feira, enfrenta o ginásio Paulo Roberto Martins, eu encontro o português João Almeci, que é o técnico do Sambaqui, e expliquei a situação para ele. Olha, tá sabendo? Ele não vi, não estou sabendo de nada. João Teodoro viajou para Jaraguá do Sul, tentar um acerto com a família de Felipe Luiz, que está para vir de férias agora aí nessa data FIFA. E se você perder para o da Lagoa, Felipe Luiz vai deixar o Mônaco e assumir o Sambaqui. Ele, ô, Bi, não faz isso? Não me diz uma coisa dessa? Ó, disse, ó, capricha no teu esquema tático. Capricha no teu esquema tático. Pois foi um bom resultado. Sambaqui, 2-2, gol do Douglas, 2 para o da Lagoa. Jogo na Palhocinha, 1 ponto conquistado. Deixou a diretoria do Sambaqui com um pé atrás, né? Será que a gente vai demitir? Com certeza agora não vai. Não vai. porque o samba aqui também era patrocinado pela Bet Cachaça, agora vão fechar as Bet, como é que acontece? Como é que vão pagar o Felipe Luiz? Não tem como. Mantém o João Messi. Beleza. Fala, meu amigo Rosalvo, meu primo Neninha. Manda um abraço para mim. Oh, tá dado um abraço, meu querido. O maridão da Zenaide. Um abraço para o Evaldo. Estamos aqui limpando a sede do União Futebol Clube. Evaldo é o cara mais arrumado da festa da Nova Brasília. O cara mais arrumado, hein? Evaldo era o modelo da festa, hein? Ô Moreno, tá bem, hein? Quem te viu apitando o jogo sem camisa lá na Forquilha, né, querido? Começou como árbitro. Não, primeiro ele era zagueiro, Bi. Aí não tinha chuteira que coubesse no pé do menino. Então você vai ser árbitro. Árbitro, é, mas eu vou apitar sem camisa. Precisou dar um cartão amarelo, ele foi botar a mão no bolso, não tinha camisa, foi demitido da Federação Forquilhense de Futebol. Ô, primos, um abraço, meus queridos, e parabéns por esse amor que vocês têm à União Futebol Clube. Parabéns, hein? Na Palhocinha eu já falei. Falando em Campinense, que vai enfrentar o Sambaqui no próximo final de semana com a torcida do Bi para o Sambaqui, no Batista Pereira Pacheco, lá no Campo Duna, o Campinense do técnico Bolota, o cara dos bigodes da bola, que deram um show de transmissão lá no Arroio, no jogo entre Arroio e Sambaqui, o Campinense no sábado, Antônio Linhares, venceu o time do Juventus da Ibiraquera pelo placar de 3-2. Gols de Clóvis, 3-2, gols do Clóvis, Alan e Pedro. E o Mr. Bolota mandou a campo o goleiro Ayrton. Jesus. Igor, Nelinho, Paulo e Wagner, Michel, Isaías, Pedro e Xambinho, Clóvis e Gardenal. Suplente, Felipe Luiz, o Alan, o Nado, Tiaguinho. Árbitro era o Mano. A bola saiu para fora, ele falou assim, corre, corre, pega, pega que o lateral é nosso. É brincadeira, né? Aí o Mr. Bolota não tem como perder, né? O árbitro era da Federação Campo Duna de Futebol. Corre, pega a bola, bate o lateral, que o lateral é nosso. Aí não dá, né? Aí são 11 horas, 33 minutos. Dou um tempo e volto já. Rapidão.
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0: 11 horas, 35 minutos, 11 horas, 35 minutos, galerinha do celular, já eu atendo vocês, tá bom? 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Inclusive, para sexta-feira, se você tem um time de quarentões, não precisa ser muito bom. Porque para jogar com a galera da Roça Grande, não precisa ser muito bom. Apenas ter a idade, certo? Não faça igual o time do Avante São Cristóvão. Que os velhinhos vão para um lado e os mais novinhos para o outro, né? Aí ele diz assim, ó, é muita moral para nós, seu Ni. Aí não tem condições, né? Mas deixa assim, Bi. 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Um abração para o corintiano Daniel. Segundo a esposa do Daniel, ô Bi, meu esposo não voltou ainda. Eu disse, por quê, minha querida? Tá procurando a bola que o Memphis Depay bateu o pênalti. Aí não dá, né? Aí é complicado. Eu disse, não, mas ele vai achar. Caiu lá no Rio Tietê, ele vai achar, com certeza. Um abraço para a Rafaela, grande Rafa. Álvaro está aqui, ó. Aqui, ó. Bom dia, Bi. Esqueci do Messi. Também estava no time do São Cristóvão. Empréstimo do Jack até o final da temporada. Ah, o João Messi. Joinville está contratando o João Messi. O Almessi aqui do Quarentões. Brincadeira, hein? O Álvaro Inocente, nosso amigo Álvaro, revelando e vendendo após os 60 anos. Isso aí é um... É algo para ser sub-60. Ô, Skol, o próximo fala um campeonato sub-60, cara. Tá vendo aqui, ó? Tem cara sendo exportado para Joinville. Brincadeira, hein? Grande Álvaro. Aí tu não vai, né, bonitão? A Catarina tá aqui, ó. Fala, minha linda. Bom dia, o Cano não teve fofoca porque foi fazer a janta para a Zeni. Ah, é? Como é que ele, como ele está agora, hein? É, o Sino Cano está dando uma agora... Ele já foi cientista, entendeu? Encerrou a carreira porque a não aprovou lá, quem não aprovou foi a... Lá de São Paulo, lá, a Anvisa não aprovou os remédios do laboratório dele. Ele agora está sendo cozinheiro, está fazendo a janta para a esposa Zenir. Por isso não teve tempo de ficar para fazer uma fofoquinha com a Catarina. Brincadeira, hein? Quem está aqui ligadinho com o Bi... É o Rosalvo. Fala, querido. Ô, primo, quando comecei a ouvir a rádio, já estava atrasado. Dá para te repetir os resultados do campeonato municipal? Ô, Moreno, teu pedido é uma ordem, garotão. Negócio é eu procurar onde está isso aqui, rapaz. Daqui a pouco tem um horário eleitoral gratuito e a gente é obrigado a botar no ar. Mas eu acho. Não tem. Teu pedido é uma ordem. Só ia fazer essa desfeita para você. Primeira rodada do Campeonato Municipal de Bituba, realização LTF, Liga, não, da LIFB. LTF é Liga Tubaronense de Futebol. E LIF é Liga Bitubense de Futebol, a liga comandada pelo meu amigo Skol. Tivemos na Arena Vila Nova, Sênior 2-0 para o Pasleme. No Basileu Monteiro, ali no Arroio, Arroio 3-0 para o Sambaqui. No Alvi Maria, na Divinéia, Divinéia 3-0 para o Águias da Zimba. E no Osni João de Souza, não precisa eu falar para você, né, querido? Você prestigiou, como sempre, torcedor fanático, União, a derrota do União. Mas foi apenas uma experiência, Bi, para o que vem pela frente. Voltando para os veteranos no Mirim, no estádio Vô Neipinho, O Estrelas do Passado recepcionou o bom time do Areias lá da Palhocinha. Placar 4-1 para o Estrelas do Passado. Gols do Alviverde Mirinense, Carlos, Lucas Santos, Bruno e Paulo. O time tinha o Wilson, Lucas Inocente, Claito, André e Denis. Gelson, capitão, hein, garoto? Paulo, Gui Beleza, Gui Bezabi e Lucas Santos, Carlos e Luquinhas. O banco parecia lotérica em dia de corte de luz da Celeste. Estava cheio. Júnior, Murilo, Maranhão, Jonas, Bruno e Gustavo. Próximo sábado, novamente no Mirim, o Estrelas do Passado vai recepcionar o bom time do Encantadense. Em Congonhas, na Arena Maduro, Cruz Alta de Capivari de Baixo recepcionou o bom veterano da Vima, que é a Associação de Veteranos aqui da Vila Malaquias. E o placar 5-1 para o time mirinense. Não, Bia, a Vima faz parte de Nova Brasília. Isso mesmo. 2 gols do Kleber, 2 do Vitor e 1 gol do Dedo. O time jogou e goleou o Comamo. Fernando, Fábio, Matheus e Cado. Gabriel, Dinei, Dedo e Maxwell. O ataque tinha o Maio Filhote. E no banquinho, Bi, tinha o Bruno, tinha o Vitor, tinha o Jonas, tinha o Biro, tinha o Kleber e o Kleberson. Próximo sábado, delegação viajará jatinho do meu amigo Pingo até a Palhocinha, onde estará enfrentando o bom time do Areias. 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Inclusive, falando em Arena RC Futsal, eu estou desafiando os cinquentões do meu amigo Luiz, lá do Cangiri, para jogar contra os meus cinquentões. Mas aí, né, não respondeu. Enquanto ele não responde, é muita moral para nós, né, Sonny? É esta galera mesmo que eu vou levar, hein? Um abração para o jornalista Antônio Faustino. Agora sim, Bi. O cara que faz parte lá da galera da Murel, lá de Tubarão. Um abraço, meu querido. Obrigado pelo carinho desta audiência. Robertson, que é o meu amigo Skol. Boa, Bi. Regional Sessentão em 2027. É, querido. Quantas ambulâncias ou quantos corpos de bombeiro estarão à disposição? Você já programou isso aí? Hã? Tá, mas tá bom. Olha, eu não tenho isso, tá? Eu tô com 25 anos, farei 26 o ano que vem. Mas eu te dou esse apoio para nós fazer esse campeonato de 60. Avante e São Cristóvão já estão inscritos. Jesus. Alex está aqui comigo, o moço lá de Meleiros. Daí, tô na escuta, Bi, já passou a minha resenha? Não, meu querido, nós jogamos com Sapiranga em Meleiro, hein? Confirmado hoje. Então, no próximo sábado, vocês estarão jogando contra o time do Sapiranga. Eu agora vou buscar o que aconteceu lá em Meleiros, cara. Vocês mandam, né? Vocês fazem agenda esportiva. Um abração para a galera da CEMEL lá de Meleiros. Meleiros, Araranguá, Turvo. Ô, galera boa. E Meleiros, Bi, a CEMEL com gol de... Olha aqui, ó. Com gol de Igor e Renan, empatou com o Cédrio Médio em 2-2. Ô, meu amigo Alex, esse time de vocês, quando não perde, empata. O que é que está acontecendo, hein? Ó, agora tem a data FIFA para melhorar, hein? Não pode reclamar. O timaço da CEMEL jogou e empatou com o goleiro turco, Mohamed. Lateral direito era o Moni. O zagueirão Nego Bofante, Jean e Alex, que é o presidente, que é o cara que manda lá. Meio campo, tinha o Dini, tinha o Ford, o Sonho, o Renan. No ataque, Tita e o Igor. Suplentes, Jones, que era um goleiro, ficou no banco. Se acontecer algum problema com o Mohamed, tu entra. Jones, goleiro, D6, Samuel, César e a comissão técnica era o presidente Alex. Tinha o Toninho, assistente de marketing, Johnny e o Drego. É isso aí. Um abração para a galera lá de Meleiros. Fala, meu amigo Alex. Mandou aqui para o Bi. Olha aqui, ó. Com o primeiro tempo avassalador de todos os atletas da CEMEL, a CEMEL saiu ganhando por 1-0, com um belo gol do nosso atacante Igor. Mas depois do intervalo, treinador da CEMEL fez algumas alterações. Saiu o goleiro Mohamed, entrou o goleiro Jones. Mas com todo jogador caro, foi fatiar uma bola para o ataque, entregou a paçoca. Ou melhor, a bola para o atacante, adversário, e empatar o jogo. Depois dessa fatiada, dessa paçoca, a CEMEL voltou à frente com um golaço de falta do camisa 10, Renan. Aquele gol que acordou a coruja, né? Eu sei, já fiz muito desse aí, meu querido. Mas no apagar das luzes, o goleiro Jones não conseguiu segurar o ataque do time adversário e empatar o jogo. E também no apagar das luzes, a CEMEL conseguiu um empate. Ah, eles conseguiram virar o jogo dentro de seu estádio. Destaque da partida ficou para Nego Bofante, zagueiro e capitão da CEMEL. Brincadeira, hein? Com a atuação com a boa atuação, mas focar para o próximo jogo para sair com 3 pontos e não deixar mais a paçoca cair. Ou melhor, entregar os gols ao adversário. Um abraço para o Alex, para essa galera que ajuda a fazer agenda esportiva. São 11 horas 46 minutos. Jones só entrega a paçoca. Ô, Jones, aí não tem condições, né? Ó? Aí não tem condições. Eu agora já aprendi a torcer para a CEMEL de Meleiros. Aí vocês só empatam, cara. Eu vou passar a torcer para Internacional ou Grêmio, já que vai cair Internacional, Grêmio, Remo e Chapecoense, que vai... Ou não fala nesses times gaúchos que tem alguém aí, ó, o presidente da liga tá ligado, Bi. Ele é gaúcho. Vai que ele é colorado. Tô falando uma coisa dessa. Vai perder a audiência. É, mas tá complicado, hein? Na Roça Grande, no João Batista Alves, o que aconteceu, Bi? Presta atenção, Skol, como está crescendo os cinquentões da nossa região. Quarentões do Botafogo com 3 gols. Olha, não, Botafogo, quarentões do Botafogo 3, 2 para o Baixada da Caputera. 2 gols do Deco e 1 gol do Ralf. O goleiro que toma gol do Deco é um mão de boneca, com certeza. Eu conheço esse cara. Eu já fui goleiro dele e dizia para ele, chuta que eu quero ver. Agora o cara tomou 2 gols do Deco e 1 gol do Ralf. Aí não tem condições, né? Volta para a Caputera com derrota. Obrigado. Botafogo, quarentões, jogou e venceu com Rô, Thiago, Zula, Leandro e Moacir. Um ataque que não faz gol no Zula e no Leandro. Jesus. Moacir, meio campo, Tia Xande, Vivico, Tudão e Mi. Adriano e Rudinei no ataque. Barbaridade. Suplentes, o Deco, o Ney, o Dudu, o Pinto, o Ralf e o Luciano. Craque do jogo, o Dudu, 7 votos. E o Deco ficou em segundo lugar com 6 votos. Tem até eleições para o craque do jogo lá na Roça Grande. Como essa Roça Grande está moderna, né? Brincadeira. Fala, meu amigo Alex. Ah, tá aqui com o Bi. Obrigado, querido, pelo carinho desta audiência. Fala, Robertson. Ah, o moço é gremista. Olha, cara, coisa tá feia, hein? A coisa tá feia. Meu amigo Juninho, grande Juninho, ligadinho aqui no Bi. Ô, meu lindo, digita, querido. Agora, manda áudio, fica meio complicado para o Bi, tá? Eu falei na Arena RC Fute7, mas não falei no que vai acontecer logo mais. E a dona Rafaela mandou para o Bi. Ela tá ligadinha aqui na agenda esportiva. 19 horas, Gigantes e Peixada. Meu Deus, que coisa linda, hein? Às 20 horas tem os boleiros e às 9 horas está vago. Olha aí, galera, você que tem um time de futebol society, não precisa ser muito bom. Às 21 horas quer fazer aquela pelada com seus amigos da empresa ou amigos da escola, 21 horas, horário vago. Só entrar em contato com o Bi, que eu passarei o contato da Rafaela, ou aqui, já passo já aqui para você, 999-98-23-52-37. Esse é o contato lá da Arena RC Fute7. Amistosos, quarentões, Campinense 3, 0 para o Primos do meu amigo Cebola. No Arroio, na preliminar de Arroio e Sambaqui, preliminar que eu digo na parte da manhã, porque esse cara bebendo até o jogo acabar. Cinquentões, o Gatense 2, 1 para o Maneca, que é o time do meu amigo Naubi aqui do Cangueri. E tivemos lá no Maurino Campos, lá no Campo Duna, Cinquentões, o Limeira 1, 1 para o Cometa. Um abraço para o Fabrício Coloral. já na Associação Cultural Ibiraquera-Gramense, com gol de Juninho, gol contra, um gol do Zé, um gol do Michel, um gol do William, 5 para o Gramense, 0 para o Nativos. O Gramense de Max, Alex, Rian, Michel e William, Luizon, Edi, Pipoca e Zé, Vavá e Rafa. Aí no banquinho ficou o Matheus, o Bruno, o Alexandre, o Rica, o Juninho e o Juninho. Próximo sábado, Clássico Alviverde, no Joaquim Bento, na Costa do Macacu, Costeira e Gramense. Na Baixadinha Gravatal, jogo realizado ontem, Antônio Linhares. Eu enviei 2 áudios para você, os 2 primeiros. Solta os 2 primeiros áudios para mim.
1: Ô, Bi, tudo bem? Boa tarde. Para mim é bom dia, não almoçamos ainda. Viemos na Baixadinha. Olha, futebol é engraçado. Eu ia dizer para dizer assim, ó, foi só eu voltar, nós ganhamos. Aí, cara, desandou de uma tal maneira, o jogo estava 3-1 para nós perdemos de 4-3, mas foi um jogão bom. Só para te saber que foi 4-3 o jogo, Baixadinha 4, Termas 3. Beleza? Falou!
0: Tem mais um áudio.
2: Rapaz, tu não pode imaginar, eu assim, hoje à noite eu vou falar pro Bi, eu de tarde, que nós ganhamos o jogo. Tava ganhando 3-1, rapaz, um jogo fácil. Segundo tempo o técnico mexeu ali, começou a botar o pessoal tudo para jogar e começou da zebra. E aconteceu o pior. Aconteceu o pior. Eles fizeram 2, fizeram o terceiro e no finalzinho desempataram. Uma falha do nosso zagueiro. Meu Deus. Faz parte, faz parte. Que pena.
0: Um abraço para o meu amigo Edilon Benz, lá em Termas de Gravatal. Grande garoto. Um abraço, querido. Faz parte, bem nessa aí. No Mário Ernesto Nani, lá em Lajeado, um abraço para o meu amigo Nani. Lajeado, que é município de 13 de maio. São Luís, 3-3 para Unidos do Riacho, que é Gravatal. Terra de Daniel e Jung. Jesus, Daniel e Chia de zagueiro. Não tinha joelho contente e nem tornozelo feliz, né? Não tinha. Em travessão continental 1-1 para o Asa de Armazém. Os gols do time do Armazém, Cássio marcou para o Asa e Neni para o Continental. Em Lauro Miller, Itanema 5-2 para o Rincão. Em Sertão da Estiva, Show de Esporte 1-3 para o Aparecida de Lotinha. No estádio João Zanetti, em Criciúma, Boa Vista 2-2 para o 2 para o Bar Central. Que nome bonito, né? Bar Central. No estádio Pedro Guide, São João, lá em Criciúma, São João 3-1 para o Campinas de Araranguá. No campo do São José, lá em Criciúma, Vila Isabel 4-3 para o Industrial, lá do Morro da Fumaça. Em Vila Zulema, Criciúma, Rio Maina 4-1 para o sul do estado. Em Sapiranga 7-4 para o Mineira Velha. Gols de João Mário, 2 gols do Peri, 2 gols do Lucas e 2 gols do Sérgio. Em Criciúma, Master Ipiranga 2, Lianza 0. 2 gols de Rudinho para o Master Ipiranga. 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São 11 horas 53 minutos, eu vou para Içara, em Içara da Embosque 3, 2 para o Primos e Companhia. Em Criciúma, Sorene 1, 4 para o Sersan de Meleiros. Gols de Davi, Tonho, Hamed e Josimã. Lá em Meleiros, só quem ganha o Sersan. No Estaçãozinha 6, 2 para o Expressinho da Primeira Linha. No Parque dos Imigrantes, lá em Criciúma, Francesa 2-2 para o AVS de Santiago. Gols de Michael e Richard para o Francesa. No Vila Nova Atlético Clube, Palmeirinha 0-2 para o São Paulo da Fazenda São Paulo. Em Garopaba, no Beato Tobias da Rosa, Silveirão 2-1 para o Ecos de Gravatal. Na Serrinha, lá em São Ludigero, Bom Retiro 6-3 para o Cruzeiro de Bom Jesus Armazém. Gols do Bom Retiro, 2 gols do Riquelme, 1 gol do Gustavo, 1 gol do Rodrigo, 1 gol do Maguila e 1 gol contra. E na passagem da Barra, Barrense 3-4 para o Cruzeiro de Jaguaruna. Em Capivari de Baixo, 13 de maio 3-4 para o São Roque. E em Capivari de Baixo, Vila Flor 1-6 para o Rio Prainha de Imaruí, 2 do Igor e 4 do Renan. São 11 horas, 54 minutos. Um abraço a todos aí, um abraço Alex, a toda a galera de Meleiros. Muito obrigado pelo carinho desta audiência. Agenda Esportiva teve a apresentação do Bi, trabalhos técnicos, Antônio Linhares. Agradecemos a Deus e a você que nos deu o carinho da sua sintonia.

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16: 12 horas e 27 minutos.
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0: 13:40.
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7: Pena e regime de cumprimento. 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As penas podem ser privativas de liberdade ou restritivas de direitos. Nas privativas de liberdade, o criminoso é retirado do meio social. Nesse caso, quem comete crimes graves como roubo ou homicídio recebe a pena de reclusão que é cumprida nas penitenciárias. Para crimes menos graves, a pena é de detenção, que será cumprida em regimes menos rigorosos. Já a pena de restrição de direito é aquela que retira da pessoa algumas de suas garantias. Por exemplo, o juiz pode tirar a autorização para dirigir ou proibir o exercício de cargo público. Nesse tipo de punição, a prisão pode ser substituída por prestação de serviços, isso se a pessoa não tiver cometido outros crimes. A prestação de serviços é uma maneira da pessoa pagar pelo que fez sem ser tirada da sociedade. O trabalho pode ser feito em entidades assistenciais ou hospitais. A pena pode ainda ser paga na forma de multa.

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0: Boa tarde, amigos da Rádio NBC FM. Está começando mais um Balada para você aqui na sua FM 98.3. 14 horas 18 minutos. Hoje é dia 28, segunda-feira de setembro de 2026. Agradecendo a você pela companhia, fique ligadinho na nossa programação e agradecendo também os nossos apoiadores por acreditar no nosso trabalho. Uma excelente segunda-feira aí para toda a galera, né? E um excelente início de semana também, né? Para toda a galera que está sempre sintonizada e acompanhando aqui a nossa programação. Vamos para um pequeno intervalo. Eu volto na sequência com informações e boa música dessa tarde.
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0: Bem, meus amigos, agora são 14 horas e 25 minutos. Vamos com um giro de notícia para quem está começando a tarde de hoje com informações atualizadíssimas.
19: Segunda-feira, 28 de setembro de 2026. Esse é o Giro de Notícias. Eu sou Breno Zonta e você acompanha os destaques do momento. A Associação Nacional de Jogos e Loterias e o Instituto Brasileiro de Jogo Responsável pediram nesta segunda que o Supremo Tribunal Federal suspenda os efeitos da medida provisória do governo Lula que proibiu as bets no Brasil na última sexta-feira. O pedido é endereçado ao ministro Luiz Fux, relator de ações sobre o tema na corte. As entidades argumentam que a proibição não demonstrou caráter de urgência e que a interrupção abrupta viola a segurança jurídica das empresas do setor. Uma força-tarefa dos Ministérios da Justiça e da Fazenda já derrubou mais de 500 sites com indícios de oferta de apostas no Brasil. Pelas novas regras, o depósito nas plataformas está proibido desde a última sexta. Os sites ficam no ar até o último minuto do dia 5 de outubro para que os apostadores possam resgatar seus depósitos. Cerca de 120 alunos de uma escola privada da Barra da Tijuca, zona oeste do Rio de Janeiro, levaram um susto nesta segunda. 2 ônibus escolares, que seguiam pela linha vermelha, perto da divisa da capital com Duque de Caxias, e transportavam os menores para uma excursão, receberam pedras no para-brisas, tiveram os motoristas rendidos e foram tomados por homens que estacionaram os veículos na perpendicular da pista para usá-los de barricada. Segundo a Polícia Militar, o ataque foi uma represália à operação de mais cedo no Complexo da Maré, a poucos quilômetros dali. Nenhum estudante se feriu. O policial penal Felipe Arthur Bugni, de 40 anos, foi preso em flagrante na noite do último domingo, suspeito de matar a própria esposa, Aline Alves Bugni, de 31 anos, a tiros dentro da casa do casal em Cajamar, na Grande São Paulo. Segundo familiares, Aline já havia relatado agressões e dizia ter medo de se separar. Uma onda de calor deve atingir 8 estados do Brasil nesta segunda-feira, com temperaturas 5 graus Celsius acima da média até o fim da tarde. De acordo com o Instituto Nacional de Meteorologia, os estados são Mato Grosso, Mato Grosso do Sul, Goiás, Minas Gerais, Rio de Janeiro, São Paulo, Paraná e Santa Catarina. O Giro de Notícias é uma produção da Agência Rádio Web. Texto e apresentação, Breno Zonta. Edição, Mário Melo.
0: 14 horas e 28 minutos, vamos com mais uma notícia aqui para você. Olha, o SUS, ele passa a oferecer cirurgia que trata glaucoma e catarata no mesmo procedimento. Vamos acompanhar a matéria.
15: O Sistema Único de Saúde vai oferecer uma nova cirurgia para pacientes com glaucoma e catarata. A técnica permite tratar as duas doenças em uma única intervenção e foi incorporada pelo Ministério da Saúde. O procedimento é indicado para casos leves a moderados de glaucoma primário de ângulo aberto. Durante a cirurgia, o cristalino afetado pela catarata é retirado e também é feita uma intervenção no canal de drenagem do olho. Segundo o órgão, a técnica é menos invasiva, permite recuperação mais rápida e reduz o risco de complicações. A nova abordagem será incluída no protocolo clínico e diretrizes terapêuticas do glaucoma. A incorporação também pode reduzir os gastos da rede pública. A estimativa é de uma economia de R$ 22.400.000 no primeiro ano e de R$ 276 milhões ao longo de 5 anos, com a substituição de uma técnica que utiliza implante para drenagem ocular pela nova cirurgia. O Ministério da Saúde ainda não informou quando o procedimento começará a ser oferecido, nem quais unidades do SUS realizarão as cirurgias. As informações são do Ministério da Saúde. Reportagem Viviane Bessa.
0: Bem, meus amigos, agora são 14 horas e 29 minutos. Vamos com boa música nessa tarde. Um abraço aí para toda a galera que está na audiência. 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

0: Obrigado, gente. Uma salva de palmas, milionários e amigos.
1: Alô, meninos.
2: A música não para. Não para. É uma atrás da outra.

0: Valeu.
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11: Bem, meus amigos, agora são 16 horas, 16 minutos e olha, a polêmica das apostas está aí para você, né? Então, vamos concluir, fazer uma matéria, apresentar uma matéria que fala exatamente da dependência em apostas que acende alerta em todos aqui no Brasil. Vamos ver a matéria.
3: O avanço das bets desde a legalização no Brasil, que aconteceu em 2018, vem sido acompanhado pelo crescimento no número de pessoas com transtorno de jogo que recorrem ao SUS, que é o Sistema Único de Saúde. Alguns dados fornecidos pelo Ministério da Saúde relatam que 10 mil atendimentos aconteceram de maio de 2025 e teve uma alta de 140%. Essa projeção da pasta é que o volume dobre até 2028. Com a proibição das plataformas, instituída por medida provisória na última sexta-feira pelo presidente Lula, o acesso fácil às casas de apostas devem ser limitado, o que pode auxiliar pessoas já em tratamento e evitar novos dependentes. Isso quem diz são os especialistas. No entanto, o risco de migração para betes clandestinas e também o elevado número de pessoas ainda sem acesso ao cuidado demandam uma resposta mais estruturada do SUS. A psiquiatra Rosângela Laranjeiras, professora aposentada da USP, ela chegou a coordenar o projeto de unidade de pesquisa em álcool e drogas, onde ela ressaltou a importância da proibição e que foi um fato importante para ajudar a resolver os problemas graves de saúde pública. Agora, com as BETs, ela enxerga que, por exemplo, no consultório particular dela, houve um crescimento muito de pessoas dependentes em jogo.
14: Pela primeira vez eu estou vendo, chegando na clínica, né, muitos pacientes com essa questão. Antes, em quase 10 anos de consultório, da parte clínica, tanto de SUS quanto do privado, eu tinha visto um ou dois pacientes com transtorno de jogo, que é o nome que nós damos, né? Antigamente se chamava jogo patológico, agora quando a pessoa se torna dependente, nós falamos em transtorno do jogo. E agora praticamente toda semana está aparecendo pelo menos um caso. Né, e todos com uma história muito parecida. Assim. Só começa meio que por brincadeira, postando online, jogando online, né? Jovens que só simulam um cassino. E quando a pessoa vê, ela está com uma dívida enorme. Né? Então, infelizmente, está se tornando, sim, cada vez mais frequente. E quanto antes a gente agir, mais a gente vai conseguir proteger a população.
3: E o impacto é significativo. Uma análise do Instituto de Estudos para Políticas de Saúde estimou que 30 bilhões de reais por ano, esse é o custo associado à saúde, um equivalente a 11% do orçamento do Ministério da Saúde aprovado para este ano. A projeção considera mortes adicionais por suicídio, perda de qualidade de vida decorrente à depressão e também a tratamentos médicos para doença de jogo. Em meio à alta da demanda por atendimento, o Ministério da Saúde lançou em janeiro o Guia de Cuidado para Pessoas com Problemas Relacionados a Jogos de Apostas, com diretrizes para acolhimento, acompanhamento e tratamento desse público. A pasta também disponibilizou um autoteste online, que funciona como porta de entrada para o serviço de saúde e já teve mais de 170 mil acessos. Além disso, ampliou também a oferta de teleatendimento para 600 por mês em março, para 100 mil agora em agosto. As pastas da Saúde e da Fazenda também criaram ferramentas que permitem à própria pessoa bloquear o acesso a sites de apostas. A medida já foi acionada por 1 milhão e 300 mil brasileiros, dos quais 35% citaram a perda de controle sobre as apostas como motivo para bloqueio. O transtorno de jogo, reconhecido pela Organização Mundial da Saúde, ocorre quando a prática se transforma em um desejo persistente e difícil de controlar, levando prejuízos pessoais, profissionais, familiares e financeiros. No Brasil, o atendimento a casos do tipo ocorre principalmente na faixa etária de 20 a 49 anos. Coincidentemente, um dos públicos do meio esportivo, o futebol, que é atualmente muito impactado pelas casas de apostas. Inclusive, uma reunião entre clubes e o governo vai acontecer nesta semana para o presidente Luiz Inácio Lula da Silva poder conversar e ajudar os clubes que tinham nas suas receitas esses valores de casas de apostas. Um dos pontos principais do presidente Lula é dizer que o futebol sempre sobreviveu sem as betes e não vai ser agora que ele vai acabar por conta delas. Então, uma ajuda vai ser dada pelo governo para que os clubes possam se restabelecer. Agência Rádio Web, produção e reportagem, Daniela Esperon.
11: Bem, agora são 16 horas 22 minutos, abraçando aí a toda a galera que está na sintonia, nosso muito obrigado. 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E olha, a verdade, ela pode doer, mas também pode ensinar. Primeiro, Você é aquilo que faz, não aquilo que promete fazer. 2. Ninguém reconhecerá o seu valor até sentir a sua ausência. 3. Não lute para que alguém ame você. Lute por alguém que já ama você. 4. Nunca pense que uma pessoa pacífica não sabe enfrentar uma guerra. 5. Apenas um minuto de raiva, desejo ou ganância pode destruir uma vida inteira de trabalho muito duro. 6. Qualquer lição que você se recuse a aprender continuará voltando até que você a enfrente. 7. Quanto mais tempo você permanecer no trem errado, mais caro será voltar para casa. 8. O medo nunca vai impedir a morte. Ele apenas vai arruinar o que resta da sua vida. 9. Você nunca vai se curar no mesmo ambiente que fez você adoecer. E 10. Nada é pior do que evitar alcançar todo o seu potencial. E 11. A verdadeira riqueza é não ter problemas de saúde. Bem, galera, 16 horas 24 minutos. Vamos com mais boa música para você aqui na NBC FM 98.3, a rádio que está sempre ao seu lado.

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0: Bem, meus amigos, agora são 16:56, estamos chegando ao final de mais um programa, agradecendo a companhia de todos, tenham todos um excelente final de tarde. Fique ligado na nossa programação, que amanhã a gente está de volta.
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2: 16:58.
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1: Obrigado, viu, Gustavo? 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
0: Essa música vai pra todas as meninas do cabelo cor de ouro.
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0: 18h07.
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0: beijo a todos. Obrigado, Paulo Sampaio.
1: Obrigado pelo convite. Valeu,
2: obrigado,
1: São Paulo.
2: Chico Rei. Obrigado, Paraná. Sampaio.
3: Tchau, meus amigos.
2: Tem muita gostosona aí.

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9: Processo de adoção. O processo de adoção começa com a inscrição dos interessados no cadastro de pretendentes à adoção. O pedido deve ser feito ao juiz da infância e da juventude. É preciso apresentar atestado de antecedentes criminais, comprovante de renda, atestado de sanidade física e mental, comprovante de residência, certidão de casamento e identidade. Na lista de chamada, terá preferência quem morar no estado onde foi feito o pedido. A inscrição deve ser feita no fórum da cidade onde os interessados moram. O processo de adoção é gratuito e, em alguns casos, dispensa o acompanhamento de advogado.

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0: dia.
1: Mais de 500 sites de apostas irregulares são retirados do ar no Brasil.
0: E após proibição das bets, quem tem dinheiro nas plataformas poderá pegar o valor de volta.
1: Cidadão será notificado sobre prazos e procedimentos para devolução dos recursos. Luciana Colares de Holanda.
2: A partir de terça-feira, dia 6, os sites e aplicativos de apostas saem do ar.
0: Mercado de combustíveis tem regras mais rígidas contra aumentos abusivos.
1: E portaria prorroga a subvenção ao óleo diesel em meio à alta do petróleo. Gabriela Noronha.
3: Em outra frente, a ANP determinou multas que somam mais de 700 milhões a distribuidoras de combustíveis por elevação abusiva de preços.
0: Futebol feminino ganha marco legal para a profissionalização da modalidade.
1: Lei também prevê proteção à maternidade e combate à discriminação e à violência. Thaís de Araújo.
4: A lei do futebol feminino estabelece diretrizes nacionais para o desenvolvimento do esporte. Entre as medidas está a redução gradual do número de atletas não profissionais nas competições oficiais.
0: Hoje na apresentação da Voz do Brasil, eu, Mariana Jungmann e Luciano Seixas.
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0: Quem tem dinheiro em casas de apostas vai receber informações do governo federal sobre como e quando pedir a devolução dos valores.
1: Os avisos serão enviados pela caixa postal do gov.br e também pelo WhatsApp para orientar os usuários sobre os procedimentos e os prazos.
0: Pelas novas regras, os valores devem ser devolvidos diretamente pelas casas de apostas até 5 de outubro. Em alguns casos, a restituição será feita por instituições financeiras com prazo até 14 de outubro.
2: As empresas têm até o dia 5 de outubro, próxima segunda-feira, para retirar as propagandas do ar, inclusive de patrocínios. Dia 5 também, às 11:59 da noite, é o prazo para retirada voluntária dos valores pelos apostadores. A partir de terça-feira, dia 6, os sites e aplicativos de apostas saem do ar. Entre os dias 7 e 8 de outubro, as bets devem informar as instituições financeiras os saldos remanescentes discriminados por CPF. E de 9 a 14 de outubro finaliza o prazo para devolução dos saldos aos apostadores pelos bancos. A partir do dia 14, se houve qualquer obstáculo para devolução dos valores, os saldos serão repassados à Caixa Econômica Federal, que receberá os recursos e vai providenciar a devolução aos apostadores. Luciana Colares de Holanda para a Voz do Brasil.
1: E também está sendo feita a operação contra as bets que não eram regularizadas, as ilegais.
0: Já foram retirados do ar 506 sites suspeitos de oferecer apostas de forma irregular no Brasil.
1: A ação foi feita pelos Ministérios da Justiça e Segurança Pública e da Fazenda, que monitoram plataformas sem autorização para funcionar no país.
0: Levantamento também identificou 43 canais e grupos ativos no Telegram relacionados à divulgação de apostas e jogos de cassino online. Juntos, eles ultrapassam os 202 mil integrantes.
1: A iniciativa faz parte de um trabalho para interromper o acesso a plataformas que operem sem autorização e impedir que novos endereços sejam usados para oferecer apostas ao público brasileiro.
0: Uma questão de saúde mental.
1: Assim, o governo federal definiu a onda de vício em apostas online, as bets, que foram proibidas na semana passada em todo o país.
0: Transtornos e até mesmo casos de suicídio entre os jogadores tornaram o problema mais que uma questão financeira, segundo o Ministério da Saúde.
1: Mesmo com a proibição, o SUS segue oferecendo atendimento para os afetados.
5: Em 2022, o homem que vamos chamar de Reinaldo foi apresentado a uma plataforma de apostas de times de futebol. Ele gostou do que, até então, considerava uma brincadeira inofensiva. Mas, aos poucos, Reinaldo foi se afundando nas apostas online. Chegou ao ponto de comprometer a renda da casa e pegar empréstimos para tentar cobrir os rombos causados pelas bets.
6: Eu cheguei a pegar um empréstimo no banco de 7 mil reais, botei uma numa banca e no outro dia eu já tinha perdido os mesmos 7 mil reais. E eu fiz isso não foi uma vez, foram em outras vezes também.
5: Após 4 anos de vício, Reinaldo teve um princípio de infarto e entendeu que era hora de procurar ajuda.
6: Nesse dia eu tive uma virada de chave, assim, no sentido de que eu pensei, ou eu paro ou eu acabo com a minha vida.
5: Entre maio e junho, 50 milhões de brasileiros apostavam em bets, segundo pesquisa da Confederação Nacional de Dirigentes Lojistas e do Serviço de Proteção ao Crédito. De acordo com o estudo, que considerou apenas as capitais, 43% dos apostadores já deixaram de pagar contas essenciais, como água e luz, ou abriram mão de lazer por conta dos jogos. Merula Borges, especialista em finanças da Confederação, diz que o vício não prejudica apenas os apostadores, mas a própria economia do país.
7: Ultimamente, só os custos negativos de saúde e no comércio ficam no Brasil, enquanto a maior parte do lucro acaba indo para fora, com empresas que estão instaladas fora, que não geram emprego.
5: Os efeitos colaterais das bets extrapolam as finanças. Um dos principais motivos para a proibição dos jogos no Brasil, segundo o governo federal, é que o vício se tornou um problema de saúde pública. Quadros como ansiedade, depressão, alterações no sono e no humor são associados ao transtorno do jogo. Segundo a OMS, a Organização Mundial de Saúde, o risco de morte por suicídio é 15 vezes maior entre pessoas que estão nessa condição. Entre 2018 e 2025, os atendimentos no SUS ligados a jogo e problemas com apostas cresceram 140%. O ministro da Saúde, Alexandre Padilha, lembra que as pessoas afetadas podem recorrer ao SUS para buscar ajuda.
8: A gente oferece hoje já teleatendimento para as pessoas que, por vergonha, por estigma ou por dificuldade de acesso, não procuram uma unidade de saúde presencial. Então, elas podem acessar, vão continuar acessando através do Meu SUS Digital. Nós vamos continuar oferecendo os atendimentos presenciais.
5: Desde que entrou no ar, em dezembro de 2025, a plataforma de autoexclusão do governo federal registrou o pedido de bloqueio do CPF em sites de bets de mais de 1.300.000 pessoas. 51% dessas pessoas declararam relação direta com a saúde como motivo para a autoexclusão. Reportagem Luana Karen.
0: Está em vigor uma nova etapa do programa de renegociação de dívidas do governo.
1: Nas fases anteriores, a União dava uma garantia aos bancos para que eles dessem descontos. Agora o governo vai adquirir a carteira de débitos.
0: Os descontos devem começar a ser repassados aos devedores a partir de fevereiro de 2027. Entenda como vai funcionar com Pablo Mundim.
9: Uma nova etapa do programa de renegociação de dívidas, o Desenrola, prevê a compra pelo governo federal de carteiras de dívidas de pessoas físicas. A medida provisória estabelece descontos de, no mínimo, 90% para dívidas de até 10 mil reais. O ministro do Planejamento e Orçamento, Bruno Moretti, explica quais dívidas poderão ser incluídas no programa.
10: As dívidas em atraso de um período de 2 a 4 anos e meio, mais ou menos, porque a partir de 5 anos essas dívidas prescrevem.
9: Na prática, bancos e demais credores poderão oferecer suas carteiras de dívidas em leilões. Será selecionada a instituição que oferece o maior desconto. Depois da compra, o consumidor poderá quitar o saldo restante à vista ou parcelar a dívida. Os juros e as demais condições de pagamento ainda serão definidos pelo Conselho Monetário Nacional. A economista e professora da FGV, Carla Beni, fala sobre a diferença dessa medida para outros programas de renegociação.
11: A mudança desse modelo é que o cidadão vai dever para o Tesouro Nacional. Então, o Tesouro que vai fazer toda a negociação com o banco e vai comprar os lotes pelo maior desconto possível.
9: A economista da FGV, Carla Beni, também orienta os consumidores sobre os cuidados para evitar um novo endividamento.
11: O importante é que a pessoa já comece a fazer uma programação, já vai tentando já juntar algum valor. Numa situação ideal, ela quitaria essa dívida vista para não continuar com outra dívida. Mas se ela precisar parcelar, é importante que essa parcela caiba no orçamento para que ela não se frustre novamente.
9: O cronograma prevê o chamamento dos credores em novembro, a apresentação das propostas em dezembro e a homologação em janeiro. A previsão é que os contratos sejam assinados e os descontos comecem a ser repassados aos devedores em fevereiro de 2027. Para acompanhar as próximas etapas e saber como participar, o consumidor deverá consultar os canais oficiais do programa, que ainda serão divulgados. Reportagem Pablo Mundim.
1: O Setembro Verde chama a atenção para a importância da doação de órgãos.
0: E nós conversamos com a coordenadora geral do Sistema Nacional de Transplantes do Ministério da Saúde, Patrícia Freire, sobre a logística, as regras e as diferenças que esse gesto pode fazer para salvar vidas e dar uma nova chance a quem espera por um transplante. Acompanhe. Doutora Patrícia, bem-vinda à Voz do Brasil, um prazer ter a senhora conosco aqui. Vamos começar então essa conversa com uma dúvida que é muito comum, né? Qualquer pessoa pode ser doadora de órgãos e tecidos?
12: Sim, qualquer pessoa, primeiramente obrigada, Mariana, pelo convite. Aqui no mês da doação é muito importante a gente falar sobre isso, né? Setembro é dedicado à doação, ao incentivo à doação de órgãos e tecidos, né? Então a resposta é sim. Qualquer pessoa saudável que não tenha doenças transmissíveis pode ser doadora de órgãos e tecidos, né? Para ser doador de órgãos após a morte, é preciso estar em morte encefálica. E para ser doador de tecidos, o coração já pode ter parado e é possível doar alguns tipos de tecidos.
0: Agora, existe idade mínima para essa doação ou idade máxima?
12: Idade máxima não tem. Idade mínima, sim, para aqueles pacientes que estão em morte encefálica, porque a morte encefálica, que é a morte cerebral, né? Ela só pode ser diagnosticada a partir de 7 dias de vida. Então, a idade mínima, é claro, tem que ser a partir de 7 vidas, mas a partir de 7 dias de vida é possível doar órgãos para transplante. Idade máxima não tem. Vai depender, é claro, da performance

0: Nacional de Transplantes, ele prioriza que doadores abaixo de 18 anos, órgãos de doadores que tenham de 18 anos ou menos, sejam vão primeiro para receptores também com abaixo de 18 anos. Mas isso é muito, varia um pouco, assim, por exemplo, porque nós podemos ter uma criança de 13 anos que seja muito grande, tenha, por exemplo, um coração já grande, né? Nós temos adolescentes aí de 13, 12 anos que tem 1,90m, né? Porte físico de adulto. Então, o coração desse adolescente provavelmente não vai caber numa criancinha de 1 ano que está precisando de um coração para transplante. Então, a gente faz essa relação antropométrica também, né? Mas, a priori, órgãos de doadores infantis vão primeiro para receptores infantis. Se não tiver nenhum receptor dessa faixa etária compatível, aí ele vai para doação de órgãos para adultos normalmente. Mas a gente procura fazer essa compatibilidade antropométrica.
1: Agora, a senhora mencionou, né, a doação em casos de morte encefálica. A gente tem doação também de pessoas em vida, porque eu acho que a maioria das pessoas, quando pensa em doação de órgãos, já pensa em situação de morte, né? Mas a gente tem doação em vida também. A senhora pode falar um pouquinho pra gente dos dois casos, assim, quando que se trata de doação pós-morte, quando que é possível fazer doação em vida ainda?
0: Sim, a doação pós-morte, ela é prevista em lei, né? E ela ocorre numa situação que a gente chama de morte encefálica, que é quando a função, a perda da função total das funções do cérebro, né? A gente sabe que todo o nosso organismo é comandado pelo nosso cérebro, então quando ele para de funcionar, isso é a morte de fato do indivíduo. E é na morte encefálica que é possível se doar coração, rins, fígado, pâncreas, intestino e tecidos também. É possível doar córneas, é possível doar pele, ligamentos, ossos, tendões, enfim. Mas na doação inter vivos, a gente só pode doar órgãos duplos ou órgãos que se regeneram, né? Então, em vivo, na doação em vivos, a gente pode doar um dos rins, parte do fígado e pode doar medula óssea. Esse é o tipo de doação em vida que pode acontecer.
1: Muito bem. Agora, doutora, uma única pessoa pode doar mais de um órgão, mais de um tecido?
0: Com certeza. Um único doador falecido, por exemplo, ele pode doar até 7, 8 órgãos e também pode doar todos os tecidos, exceto medula óssea. E o doador em vida é aquilo que eu falei, ele pode doar medula óssea, um dos rins ou parte do fígado.
1: E o Sistema Único de Saúde tem uma lista única para isso? Acho que essa também é uma dúvida que muita gente tem, né? Porque as pessoas têm aquele imaginário de que você pode, tendo dinheiro você vai passar na frente. É uma lista única, né?
0: É uma lista única, critérios econômicos, sociais, políticos, enfim, isso não é um consenso comum, é uma lenda urbana, né? Isso não existe, a lista é única, a distribuição dos órgãos que são doados pelas famílias, ela é feita através de critérios técnicos e não é feita assim diretamente pelo humano, há um sistema informatizado que cruza os dados de compatibilidade dos candidatos a transplantes, ou seja, daquelas pessoas que estão inscritas na lista única, com os doadores, com os dados dos doadores, e existe um algoritmo. Então, ele cruza os dados dos doadores e dos receptores e vê qual é o mais compatível e organiza, assim, por critérios cronológicos, por critérios de urgência máxima, né? Então, você pode, por exemplo, uma pessoa pode passar na frente da lista, pode, se ela tiver muito urgente. Uhum. Porque tem aquela pessoa que está inscrita, mas que ela não está tão urgente, ela pode esperar um pouco. E tem alguns que entram no caso de urgência máxima, que ela precisa transplantar em 48 horas, ou senão ela morre. Então, nesses casos, a lista olha quem está em urgência. E, é claro, ela classifica os urgentes primeiro e os eletivos na sequência. Então, a lista é única e não existe. O nosso sistema, ele prima por isso, sabe, Mariana? Ele prima pela transparência do sistema. Então, as pessoas que são candidatas a um transplante e que estão escritas nas listas, elas têm acesso ao seu prontuário e elas podem acompanhar a sua situação na lista. Então, ela vai ver quem passou na frente por questões de urgência, enfim. Então, a lista é totalmente transparente e não é possível se passar na frente da lista por questões que não sejam urgência.
1: Agora, antes da gente encerrar, queria que a senhora falasse um pouco sobre como as pessoas devem proceder caso elas queiram ser doadoras, né? Acho que é muito importante, principalmente quando você, se você tem a intenção de ser doadora, mas você

0: percebe que a sua família pode ter algum tipo de preconceito com aquilo ou algum tipo de resistência, né?
1: É, na verdade, as famílias não têm preconceito, as famílias não têm conhecimento, porque a doação de órgãos é uma coisa, é assim, a gente costuma dizer que é o suprassumo da alta complexidade, né? Quando todas os tratamentos falharam, o que que resta agora? Trocar o órgão? Então, as famílias têm desconhecimento, né? Mas o que é essencial, que fique assim de mensagem para quem está nos ouvindo, é que se você deseja ser um doador após a sua morte, você venha a falecer e quiser se tornar um doador, você precisa deixar claro para sua família. Então, você, sei lá, tá numa conversa de fim de semana, vocês estão ali no almoço de domingo na família, né? Você fala assim: ó, gente, lembra aquela coisa da doação de órgãos? Eu quero deixar bem claro, eu vou ser doador, viu? Se eu morrer, a gente até brinca, né? Se eu doer é para doar, se eu morrer é para doar tudo. Então, é isso que precisa ficar claro, porque a família, ela tende a fazer os gostos do seu ente querido quando ele fala,
0: né?
1: Ela tende a respeitar. Então, o que é muito claro é falar: gente, se eu morrer algum dia, eu quero, lembrem, eu quero ser doador de órgãos. Se eu não puder, por exemplo, se não houver morte cefálica, a pessoa já tiver o coração parado de cara, né? Assim, por exemplo, num acidente de trânsito, o coração parou ali, dá para doar córneas, dá para doar ossos, dá para doar pele, dá para doar músculos, tendões, dá para doar uma série de outros tecidos. Principalmente a gente tem que lembrar das córneas. A nossa lista de córneas hoje é gigante. E você imagina você poder doar os seus olhos e fazer com que uma pessoa volte a enxergar. Então, isso é muito importante. Então, a mensagem que precisa ficar para as famílias, para a pessoa que quer se tornar um doador, avisa a sua família, porque quem vai autorizar a doação é a sua família.
0: Muito bem, nós conversamos com Patrícia Freire, coordenadora geral do Sistema Nacional de Transplantes do Ministério da Saúde. Doutora Patrícia, muito obrigada pela entrevista à Voz do Brasil.
1: A gente é contada.
2: 2027 vai ser o ano da Copa do Mundo Feminina no Brasil.
0: E de olho no futebol feminino brasileiro, foi sancionado nesta segunda-feira um marco legal para a modalidade.
2: A legislação prevê medidas para profissionalização nas competições, proteção à maternidade e prevenção e combate à discriminação no futebol.
3: Foi sancionada nesta segunda-feira a Lei do Futebol Feminino, que estabelece diretrizes nacionais para o desenvolvimento do esporte. Entre as medidas está a redução gradual do número de atletas não profissionais nas competições oficiais. Na principal divisão nacional, cada equipe poderá ter inicialmente até 4 jogadoras não profissionais. Nas demais divisões nacionais e na principal divisão estadual, o limite será de 6. A lei também estabelece medidas para ampliar a participação das mulheres em diferentes áreas do futebol e garantir mais direitos às atletas, como explica o ministro do esporte, Paulo Henrique Cordeiro.
4: É uma lei que também se preocupa com a formação de gestoras, com técnicas, com a arbitragem feminina no futebol, com condições como a proteção à maternidade, com a busca da igualdade salarial entre as jogadoras do futebol feminino e do futebol masculino, que se preocupa essencialmente com o desenvolvimento desse futebol feminino, de nós virarmos a chave.
3: As atletas também deverão ter acesso a condições equivalentes de treinamento, espaços, equipamentos e profissionais de suporte. A legislação inclui ainda medidas de prevenção e combate à discriminação, ao racismo, à intolerância e à violência contra as mulheres no futebol. A medida entra em vigor durante a preparação do Brasil para sediar, em 2027, a Copa do Mundo Feminina. O Mundial será realizado de 24 de junho a 25 de julho em 8 cidades brasileiras. Reportagem Thaís de Araújo.
0: O governo federal divulgou hoje uma série de medidas que vem tomando para evitar que o aumento do preço do petróleo causado pela guerra no Oriente Médio traga prejuízos para a população brasileira.
2: A cotação internacional do barril do petróleo Brent, o tipo que é para comercialização, já acumula uma alta de 40% desde o início dos conflitos.
5: As medidas fazem parte de um conjunto de ações para evitar o aumento do preço dos combustíveis no país diante da alta dos preços internacionais do petróleo. O pacote inclui nova portaria do Ministério da Fazenda, que prorroga a subvenção de R$2,12 por litro de óleo diesel, publicada na última sexta-feira. Segundo o ministro do Planejamento e Orçamento, Bruno Moretti, a política de concessão de subsídios aos combustíveis ainda é necessária e precisa precisa ser mantida para atenuar os efeitos da guerra no Oriente Médio entre Estados Unidos, Irã e Israel.
6: A política de subvenção, ela funciona sempre como um amortecedor. Ela é do tamanho necessário para amortecer o choque e nunca ela é discricionária, sem parâmetros.
5: Na semana passada também foi deflagrada a Operação Carga Pesada. De acordo com o balanço divulgado nesta segunda-feira, entre 21 e 25 de setembro, 241 fiscalizações foram realizadas em postos, distribuidoras e revendedoras para checar preços e qualidade dos combustíveis e do GLP, o gás de cozinha. O ministro da Justiça e Segurança Pública, Wellington Lima, destacou que o reforço na fiscalização não vai de encontro ao livre mercado. O ministro disse ainda que é preciso diferenciar a liberdade para definição de preços das situações consideradas abusivas.
7: A necessidade de nós, a todo instante, chamarmos atenção para a distinção entre o uso, a liberdade de preço e o abuso. O uso dessa faculdade não se confunde com esse abuso indiscriminado de preço. Imaginar 1.300% de incremento na margem de lucro é algo que atenta frontalmente contra o interesse da sociedade brasileira, da cidadania, da dimensão dos consumidores, e o nosso aparato de Estado deverá estar absolutamente mobilizado para reprimir esse tipo de conduta.
5: O governo também aumentou as penalidades previstas para infrações cometidas por integrantes da cadeia de combustíveis. Com a nova regra, o teto para as multas passou de 14 para 500 milhões de reais. Reportagem Gabriela Noronha.
0: E devido à elevação abusiva de preços, a ANP, Agência Nacional do Petróleo, Gás Natural e Biocombustíveis, já aplicou multas que somam mais de 700 milhões de reais a distribuidoras de combustíveis.
2: E essas foram as notícias do governo federal.
0: A realização da Secretaria de Comunicação Social da Presidência da República.
2: Com produção da empresa Brasil de Comunicação.
0: Fique agora com as notícias do Poder Judiciário e do Congresso Nacional. Boa noite.
2: Boa noite para você, até amanhã.
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10: STF vai definir limites para quebra de sigilo telemático em fiscalização tributária.
11: Acordo prevê medidas para combater o assédio eleitoral na administração pública da Paraíba.
10: Para o STJ, condenação por violência doméstica é fundamento suficiente para impor a participação do agressor em grupo reflexivo.
11: Boa noite, eu sou Marcela Luiza.
10: E eu sou Walter Lima.
11: O Supremo Tribunal Federal vai definir se a justiça pode autorizar a quebra de sigilo telemático em fiscalizações de tributos.
10: A decisão final do STF deverá ser aplicada por todo o judiciário do país. Marcelo Della Libera.
12: O caso começou com uma ação da União que pediu acesso a e-mails e arquivos armazenados em nuvem de um investigado para apurar um suposto esquema de emissão de notas fiscais falsas. No recurso ao Supremo, a União sustenta que o Marco Civil da Internet permite, mediante ordem judicial, o acesso a dados armazenados também em processos de outras áreas. O relator ministro Dias Toffoli destacou que a discussão envolve, de um lado, o direito à privacidade e ao sigilo das comunicações e, de outro, o interesse público na arrecadação de tributos. Ainda não há data para o julgamento do mérito no Supremo.
11: Acordo homologado pela Justiça do Trabalho prevê medidas para combater o assédio eleitoral na administração pública da Paraíba.
10: O Estado também vai pagar indenização por dano moral coletivo. Samanta Flor.
13: O acordo foi firmado entre o Ministério Público do Trabalho e o Estado da Paraíba. A previsão é de ações para identificar e coibir práticas de assédio eleitoral e também discriminatórias nas relações de trabalho da administração estadual. O Estado ainda vai pagar R$200 mil por dano moral coletivo em 20 parcelas. A decisão prevê multa em caso de descumprimento.
11: Mesários preparam sessões eleitorais antes da abertura da votação.
10: Equipes orientam o eleitorado e garantem o funcionamento das sessões. Estevão Furtado.
14: No dia 4 de outubro, as sessões eleitorais vão funcionar das 8 da manhã às 5 da tarde, no horário de Brasília. Durante o pleito, mesárias e mesários conferem a identificação, registram a presença, liberam a urna e orientam eleitoras e eleitores sem interferirem na escolha do voto. celulares e outros equipamentos que possam gravar ou transmitir imagens devem ficar desligados e guardados no local indicado pelos mesários, enquanto a pessoa vota. Ao final do horário de votação, a equipe imprime o boletim de urna e encaminha a mídia de resultado para a transmissão dos dados.
11: Condenação por violência doméstica é fundamento suficiente para obrigar agressor a participar de grupo reflexivo como condição de suspensão da pena.
10: O entendimento é do STJ, Fátima Uchoa.
15: Um homem condenado por violência doméstica teve a execução da pena suspensa desde que cumprisse algumas condições, como a de frequentar 5 sessões de grupo reflexivo. O Tribunal de Justiça do Rio de Janeiro afastou essa condição por entender que não houve fundamento específico para determiná-la, o que resultou em recurso do Ministério Público. O STJ restabeleceu a obrigação. Segundo o relator ministro Rogério Schietti Cruz, o juiz só precisa apresentar justificativa específica se decidir não aplicar a medida. Para o ministro, os grupos buscam responsabilizar o agressor e ajudar a romper o ciclo de violência doméstica.
11: Justiça bloqueia 146 milhões de empresas acusadas de envolvimento em garimpo na terra indígena Yanomami.
10: A decisão é fruto de um pedido do MPF, Vanessa Pereira.
16: Segundo a ação, a cassiterita era extraída clandestinamente da terra indígena Yanomami, em Roraima, transportada por aeronaves a partir de pistas de pouso clandestinas, registrada como se fosse produção de cooperados e, em seguida, adquirida pela White Soul de Metalurgia e Mineração Limitada, que transformava o minério em lingotes de estanho. Com isso, além do bloqueio de bens, direitos e valores, a justiça também determinou que a Receita Federal informe os dados de faturamento das 4 empresas de 2021 a 2025. Essas informações servirão de base para sanções e eventual revisão de valores bloqueados.
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11: Uma boa noite.
10: E até amanhã.
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17: Eu sou Humberto Pinheiro e estes são os destaques de hoje do Jornal do Senado, que começa agora. Congresso vai iniciar a análise da medida provisória que proíbe as bets em todo o país. CCJ analisa punições para quem desiste de criança adotada. Sancionada lei que cria Universidade Federal da Fronteira Norte em Oiapoque, no Amapá. Boa noite. Já está no Congresso Nacional a medida provisória 1394 de 2026, que proíbe em todo o país as chamadas bets. Pelo texto, que será analisado por uma comissão mista de senadores e deputados federais antes de ser votado pelos plenários da Câmara e do Senado, a restrição valerá para as apostas sobre eventos reais de temática esportiva e sobre eventos virtuais de jogos online. As informações com o repórter Alexandre Campos.
18: Além de acabar com as atuais concessões no prazo de 30 dias, a MP prevê o bloqueio do acesso a sites e aplicativos de apostas. As empresas que exploram a atividade não terão direito a qualquer indenização nem a devolução do valor que repassaram ao governo pela outorga do serviço. A conta vinculada a algum operador que continuar explorando ilegalmente a atividade será bloqueada e os valores serão destinados ao Fundo Nacional de Segurança Pública. O dinheiro referente a jogos não apurados e os recursos de prêmios de apostas cujo resultado tiver sido concluído antes da vigência das novas regras deverão ser devolvidos aos apostadores. O texto ainda veda publicidade, propaganda e patrocínio relacionados a esse tipo de atividade e impõe obrigações aos provedores de aplicações de internet e lojas virtuais, como o impedimento de oferecer produtos ou serviços referentes a apostas. O vício em bets tem levado famílias ao endividamento e há mais registros de casos de depressão e de ansiedade, com aumento do risco de suicídio. suicídio, problemas que, de acordo com o governo, motivaram a edição da medida provisória. A população pode se manifestar sobre a MP clicando em consulta pública no endereço senado.leg.br/e-cidadania.
17: O Congresso também recebeu o projeto de lei do Executivo que tipifica crimes relacionados às bets. O texto torna crime tanto a exploração quanto a publicidade de bets, tipificando 5 condutas como criminosas. A proibição das bets prevista em medida provisória já está valendo, mas o projeto que trata dos crimes ainda precisa ser votado pela Câmara e pelo Senado para virar lei e entrar em vigor. A Comissão de Constituição e Justiça do Senado deve discutir uma alteração no Estatuto da Criança e do Adolescente para punir adultos que desistem do processo de adoção. A proposta busca introduzir sanções específicas para desencorajar a chamada desistência tardia, quando a criança já consolidou laços afetivos com os adotantes. Repórter Douglas Castilho.
19: De 2019 a 2024, mais de 2.000 crianças registradas para adoção passaram por pelo menos um processo de devolução, segundo dados do Conselho Nacional de Justiça. Foi pensando nesse cenário que o ex-senador Major Olímpio apresentou o projeto de lei que estabelece sanções para os adotantes que desistirem durante o processo. A relatora da proposta na Comissão de Direitos Humanos, senadora Damares Alves, do Republicanos do Distrito Federal, falou das consequências dessa espécie de segundo abandono.
20: Agravam ainda mais a vulnerabilidade de crianças e adolescentes que por vezes já sofrem trauma anterior de exclusão ou perda da família de origem.
19: A proposta prevê punições como o pagamento de indenização e até responsabilização por crime de abandono de incapaz, se a desistência ocorrer após a sentença judicial definitiva de adoção.
17: Foi sancionada a lei aprovada pelo Senado que cria a Universidade Federal da Fronteira Norte, com sede em Oiapoque, no Amapá. Repórter Rodrigo Rezende.
21: A Universidade Federal da Fronteira Norte, a UFFN, terá sede em Oiapoque, na fronteira com a Guiana Francesa, e será vinculada ao Ministério da Educação. O campus da Unifap, Universidade Federal do Amapá, que fica no município, passa a integrar a nova universidade, com a transferência dos cursos, estudantes e cargos. A UFFN terá como objetivos oferecer graduação e pós-graduação, desenvolver pesquisa, extensão e cultura e promover a inovação e o desenvolvimento regional. O presidente do Senado, Davi Alcolumbre, destacou o papel da instituição na formação de profissionais e pesquisadores, principalmente com a possível exploração de petróleo na região.
22: De formarmos capacidade intelectual na academia, na universidade, no conhecimento, nessa nova perspectiva das riquezas da exploração do petróleo e das riquezas que o petróleo pode proporcionar para o Brasil e vai proporcionar para a Amazônia, de conhecimento, de inteligência, e a universidade, só ela é capaz de gerar todas essas perspectivas.
21: Para 2027 e 2028 estão previstos investimentos de R$20 milhões por ano na nova universidade.
17: Uma proposta em análise na Comissão de Educação propõe que bibliotecas de escolas públicas disponibilizem livros sobre proteção à mulher. Obras que abordem o tema e igualdade entre homens e mulheres também devem constar nos acervos. A medida tem como objetivo atuar preventivamente no combate à violência contra o público feminino e deve ser adotada conforme a previsão orçamentária. A relatora, senadora Ivete da Silveira, do MDB de Santa Catarina, enfatiza que a iniciativa pode ser implementada de forma gradual. Para ela, o acesso a obras literárias, informativas e pedagógicas sobre esses assuntos contribui para o desenvolvimento de atitudes compatíveis com a dignidade da pessoa humana e com a não discriminação.
23: Nem só de violência vive o Brasil, ele vive também de uma capacidade de reagir a ela.
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4: O Tribunal Superior Eleitoral decidiu que o e-título poderá ser usado normalmente nos dias das eleições, inclusive para download. A novidade vale para os 2 turnos de votação. Mais detalhes com o repórter Herman Kulitz.
6: Os cidadãos poderão usar o aplicativo e-título normalmente nos dias da votação, inclusive para download. Isso vale tanto para o primeiro turno quanto para o segundo. O anúncio foi feito pelo presidente do TSE, ministro Cássio Nunes Marques, destacando as funcionalidades.
24: A Justiça Eleitoral iniciou o envio de notificações oficiais pelo aplicativo e-título. A iniciativa busca facilitar o acesso a informações importantes para o exercício do voto, como a consulta antecipada ao local e a sessão de votação. Reforçamos, portanto, a recomendação para que eleitoras e eleitores mantenham o aplicativo atualizado, façam o primeiro acesso e confiram seus dados com antecedência.
6: De acordo com o TSE, quem tem biometria cadastrada e fotografia digital poderá utilizar o e-título como documento oficial de identificação na hora de votar, apresentando o documento diretamente pelo celular ao mesário. Não serão aceitas capturas de tela nem documentos sem foto.
4: 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Com trabalhos técnicos de Eliseu Caires, o Jornal do Senado fica por aqui. Acompanhe agora as notícias da Câmara dos Deputados. Boa noite e até amanhã.
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26: Câmara analisa a destinação de percentuais mínimos de recursos ao esporte.
27: Projeto de lei cria uma política nacional de educação para jovens e adultos.
26: Parlamentares apresentam propostas para fiscalizar a qualidade da água.
28: Boa noite. Encerramos hoje o projeto de gravação de edições do Jornal Câmara dos Deputados em emissoras da rede Câmara de Rádio neste ano de 2026. Este programa está sendo produzido diretamente da cidade de Vitória da Conquista, com a participação do colega Guilherme Barbosa, da Rádio Câmara de Vitória da Conquista. Eu sou Márcio Aquilissardi, bem-vindo, Guilherme.
29: Boa noite, obrigado, Márcio. É uma honra profissional participar da apresentação desse Jornal da Câmara dos Deputados, dentro da Voz do Brasil. Vamos agora às notícias da Câmara dos Deputados. O Wellington Roberto, do PSD da Paraíba, apresentou proposta de fiscalização e controle para verificar a origem e a regularidade da água utilizada na fabricação de refrigerantes e cervejas no Brasil. A iniciativa prevê a revisão das autorizações realizadas nas fábricas nos últimos 5 anos.
28: O Wellington Roberto quer saber se as empresas usam água mineral dentro dos padrões exigidos pelos órgãos de controle. O deputado também solicita explicações sobre a ausência nos rótulos dos refrigerantes de informações relacionadas à origem da água utilizada na produção.
29: Júlio Arcoverde, do PP, quer discutir a prestação dos serviços de abastecimento de água e esgotamento sanitário no estado do Piauí. O deputado cita relatos de falhas no fornecimento e defende mais acompanhamento da execução dos contratos de concessão.
28: Júlio Arcoverde sugere reunir representantes da concessionária, de órgãos reguladores e do poder público em uma audiência sobre o tema. Ele explica que o objetivo é avaliar a fiscalização do setor e discutir medidas para melhorar a qualidade e a continuidade dos serviços prestados.
25: Saúde.
29: Rinaldo Malafaia, do PDT do Amapá, defende a aprovação de projeto de lei complementar que inclui o combate à malária entre os objetivos da atuação conjunta da União, dos estados, do Distrito Federal e dos municípios. A proposta prevê ações articuladas aos processos de licenciamento ambiental.
28: Dorinaldo Malafaia alerta que grandes empreendimentos instalados em regiões com alta incidência de malária devem considerar durante o processo de licenciamento os riscos da doença. O deputado avalia que a cooperação entre os entes federativos pode fortalecer a prevenção e o controle.
25: Segurança Pública.
29: Sargento Faur, do PL do Paraná, defende o aumento das penas para motoristas alcoolizados que causarem acidentes com vítimas. Ele cita casos recentes de atropelamentos fatais e mortes de motociclistas provocados por condutores embriagados.
0: Eu apresentei, baseado nessa carnificina que estamos vivendo no trânsito, um projeto duríssimo, que ele aumento de pena, reclusão de 6 a 20 anos quando o motorista sob influência de álcool ou outra substância psicoativa provocar morte no trânsito, crime inafiançável. Ou seja, chega de fiancinha de 3 mil, de 1.000, de 2 mil, não, vai ficar preso até decisão judicial. Multas mais severas.
28: A proposta também prevê 10 anos de suspensão da carteira de motorista em casos de morte e 7 anos quando houver invalidez permanente da vítima. Para Sargento Faur, as mudanças evitam a sensação de impunidade e tornam mais rigorosa a punição para crimes cometidos por motoristas embriagados.
29: Favorável à redução da maioridade penal de 18 para 16 anos, Paulo Freire Costa, do PL de São Paulo, considera que as regras atuais de punição para adolescentes precisam levar em conta a gravidade dos acontecimentos. Ele é um dos autores de PEC sobre o tema.
28: O texto assinado por Paulo Freire Costa também inclui a responsabilização penal de adolescentes maiores de 12 anos que cometam crimes violentos e hediondos. A justificativa aponta que o limite de 3 anos de internação pode estimular o recrutamento de menores para a prática de crimes.
25: Justiça.
29: Projeto de Alexandre Guimarães, do MDB do Tocantins, cria regras para punir a chamada litigância abusiva reversa. A proposta prevê punições para réus que descumpram decisões judiciais de forma reiterada ou apresentem recursos sucessivos apenas para atrasar as determinações da justiça.
28: De acordo com Alexandre Guimarães, grandes litigantes costumam transformar a demora dos processos em estratégia de negócio, o que sobrecarrega o judiciário. Para ele, a medida combate o abuso de poder econômico nos tribunais e assegura que as decisões sejam cumpridas.
25: Educação.
29: A Câmara analisa a criação de uma Política Nacional de Educação de Jovens e Adultos. A proposta pretende avançar na construção de medidas para estimular milhões de brasileiros que não conseguiram concluir os estudos. A repórter é Maria Neves.
2: A Comissão de Educação da Câmara dos Deputados aprovou o projeto que institui a Política Nacional de Educação de Jovens e Adultos. Pela proposta, o poder público deverá adotar ações para assegurar o acesso e a permanência na escola de todos os cidadãos que não concluíram o ensino fundamental ou médio na idade própria. Dentre as medidas previstas estão a busca ativa de estudantes que abandonaram os estudos, a previsão de orçamento próprio para o programa em igualdade de condições com o ensino regular e a oferta de bolsas de estudo. Ainda de acordo com o texto aprovado, a União deverá oferecer assistência técnica a estados e municípios para ampliar a oferta de vagas na educação de jovens e adultos. Nessa modalidade, as instituições de ensino deverão oferecer cursos em horários flexíveis, inclusive aos fins de semana. Para a deputada professora Luciene Cavalcante, do PSOL de São Paulo, que integra a Comissão de Educação, a proposta é fundamental, uma vez que o Brasil ainda conta com milhões de pessoas que não concluíram. concluíram a educação básica.
5: Hoje, no nosso país, mais de 1000 cidades não têm sequer uma turma de EJA. Isso é um escândalo. Quando a gente vai olhar que são quase 70 milhões de brasileiros que hoje não concluíram a educação básica.
2: O projeto ainda determina a formação de professores especializados e a realização de concursos públicos para a contratação de profissionais específicos para a formação de jovens, adultos e idosos. Os governos também terão de assegurar aos alunos da modalidade de jovens e adultos participação igualitária em programas de material didático, transporte, alimentação e assistência à saúde. Além disso, as instituições de ensino deverão oferecer espaço para acolhimento de crianças entre 4 e 12 anos, sob a responsabilidade de estudantes jovens, adultos ou idosos. A proposta que institui a Política Nacional de Educação de Jovens e Adultos ainda será analisada pelas comissões de Finanças e Tributação e de Constituição e Justiça. Da Rádio Câmara de Brasília, Maria Neves.
25: Economia.
28: Lucas Ramos, do PSB de Pernambuco, apoia a criação de regras mais claras para responsabilizar os sócios pelas obrigações que permanecem após a extinção de uma empresa. A proposta, segundo ele, protege credores, trabalhadores e fornecedores, além de ampliar a segurança jurídica.
29: Relator da matéria na Comissão de Indústria, Comércio e Serviços, Lucas Ramos avalia que a mudança contribui para reduzir disputas judiciais e fortalecer o ambiente de negócios. Ele afirma que a medida ajuda a coibir o uso indevido da personalidade jurídica para evitar o cumprimento de obrigações.
28: Projeto de Júnior Ferrari, do PSD do Pará, amplia a desoneração tributária para serviços de conservação, modernização e reparo de embarcações listadas no Registro Especial Brasileiro. O texto também inclui as empresas brasileiras de navegação como beneficiárias do Renaval, o programa de incentivo ao setor.
29: Júnior Ferrari alega que a reforma tributária acabou com benefícios que garantiam a competitividade do setor de reparos navais. Ele entende que as mudanças são necessárias para preservar empregos, atrair investimentos estrangeiros e manter a infraestrutura de atendimento à frota brasileira.
28: Juarez Costa, do Republicanos de Mato Grosso, integra a Frente Parlamentar em Defesa do mutualismo. O grupo pretende acompanhar a regulamentação do sistema em que associados dividem os custos de proteção de seus bens como alternativa ao seguro tradicional.
29: Juarez Costa apoia a articulação entre o poder público, entidades do setor e a sociedade civil para fortalecer esse modelo de proteção patrimonial. A frente também busca contribuir para a aplicação das regras estabelecidas pela lei que regulamentou o mutualismo no país.
25: Agricultura.
28: Produtores rurais endividados poderão ter até 25 anos para pagar seus financiamentos, conforme substitutivo apresentado por Dilceu Esperafico, do PP do Paraná. O relatório do deputado também estabelece carência de até 3 anos para o início dos pagamentos.
29: Dilceu Esperafico considera que a renegociação das dívidas pode ajudar os produtores afetados por perdas na safra, aumento dos custos de produção ou dificuldades na comercialização. O texto também prevê a suspensão de cobranças judiciais durante o período de adesão ao programa de renegociação.
28: Raimundo Costa, do PSD da Bahia, é autor de projeto que cria um selo nacional para identificação de pescado proveniente da pesca artesanal sustentável. A proposta também institui um programa de rastreabilidade para informar a origem do produto e a comunidade responsável pela captura.
29: Raimundo Costa aponta que a certificação pode aumentar o valor comercial do pescado artesanal, ampliando o acesso a mercados diferenciados. O texto prevê também que produtos certificados tenham prioridade em compras públicas, feiras e ações de promoção comercial.
25: Trabalho.
28: Mauro Benevides Filho, do União do Ceará, apoia a PEC que reduz de 44 para 40 horas semanais a jornada, com 2 dias de descanso a cada 5 trabalhados e sem redução salarial. Ele ressalta a importância da mudança para o bem-estar da população.
7: Eu bato muito que você, para você crescer, você tem que melhorar na sua função estudando. O que é que essa emenda constitucional está fazendo? É tentando reduzir, em vez de um dia por semana de folga, de lazer, de cuidar da casa, enfim, do que seja, de estudar, é reduzir de 5 por 2. O que que é isso? É trabalhar 5 dias e conseguir folgar 2. Isso não significa que sábado e domingo não poderão trabalhar. Poderão sim. Você pode substituir um dia da semana, quarta-feira, trabalhar no sábado e assim por diante. Ou seja, a emenda constitucional prevê isso.
29: Mauro Benevides Filho considera que a redução da jornada também pode aumentar a produtividade. Segundo o parlamentar, empresas que já adotaram a escala de 5 dias de trabalho por 2 de descanso relatam funcionários mais motivados e redução das faltas justificadas por atestados.
28: Zé Adriano, do PP do Acre, apresentou requerimento para a realização de audiência pública para debater o fim da escala 6x1. O deputado propõe ouvir representantes da construção civil sobre os possíveis impactos da mudança nos custos, na produtividade e na manutenção dos empregos.
29: Zé Adriano considera que a construção civil deve participar do debate por empregar grande contingente de trabalhadores e depender intensamente de mão de obra. Ele avalia que a audiência pode contribuir para a análise das propostas sobre o tema que tramitam no Congresso Nacional.
28: Missionário José Olímpio, do PL de São Paulo, apresentou o projeto que autoriza a criação de um programa nacional de proteção a motofretistas e mototaxistas. A proposta prevê recursos federais para municípios e o Distrito Federal oferecerem gratuitamente equipamentos de segurança e cursos de qualificação.
29: Missionário José Olímpio defende a priorização de trabalhadores de baixa renda com adesão voluntária aos cursos e sem novos custos para a categoria. Segundo o deputado, o objetivo é reduzir os acidentes e as mortes no trânsito relacionados ao uso profissional de motocicletas.
28: Ercílio Coelho Diniz, do MDB de Minas Gerais, apresentou o projeto que cria o Programa Nacional de Requalificação Profissional para pessoas acima de 45 anos. Segundo ele, o objetivo é oferecer cursos gratuitos de tecnologia e serviços digitais, bolsas de qualificação e incentivos para empresas que contratarem os beneficiários.
29: O projeto de Ercílio Coelho Diniz também prevê prioridade para pessoas desempregadas há mais de um ano. O deputado argumenta que a iniciativa combate o etarismo no mercado de trabalho e reduz o desemprego prolongado entre trabalhadores com mais de 45 anos.
25: Esporte.
28: A Câmara analisa uma proposta que prevê a destinação de recursos ao esporte. A repórter Paula Bittar tem mais detalhes sobre a medida.
8: A Comissão de Constituição e Justiça da Câmara aprovou uma proposta de emenda à Constituição que estabelece que União, Estados, Distrito Federal e municípios deverão destinar anualmente pelo menos 1% da receita de impostos à promoção do desporto educacional e de alto rendimento. Além de definir percentuais mínimos, a proposta propõe um sistema de repasse de recursos entre os entes federativos para viabilizar políticas públicas integradas. Assim, do mínimo previsto para a União, 25% serão destinados aos estados e ao Distrito Federal e 25% aos municípios. Os critérios de rateio dos recursos serão definidos em lei complementar. O relator na comissão, deputado Helder Salomão, do PT do Espírito Santo, defende que a destinação de recursos mínimos pode colaborar para o incentivo ao esporte desde cedo.
9: A escola é a primeira oportunidade que o jovem, que o adolescente tem de começar a prática esportiva. E muitas escolas não têm a estrutura necessária, não têm o apoio. Nós precisamos ter recursos disponíveis, e nós estamos falando de 1% do total dos impostos arrecadados, para investimento em infraestrutura nas escolas do nosso país. Eu tenho certeza que nós vamos revelar muito mais talentos.
8: Segundo Helder Salomão, no futuro, mais dinheiro investido se transformará em mais medalhas para o país.
9: Hoje, nós temos o Bolsa Atleta, que é uma experiência bem sucedida, porque vários ganhadores de medalha nas Olimpíadas que o Brasil participa são de atletas que tiveram o apoio do Bolsa Atleta. Eu acredito que nós, ao aprovarmos essa PEC e ela se transformar numa legislação que garante recurso para infraestrutura e apoio aos nossos jovens, adolescentes, nós teremos muitos talentos. O Brasil vai se destacar muito mais nas Olimpíadas, nas competições nacionais e internacionais.
8: A análise da proposta pela CCJ é apenas o primeiro passo da tramitação na Câmara. Agora, a PEC que destina recursos para o esporte, assim como outras que estão sendo analisadas em conjunto e tratam do mesmo tema, precisa passar por uma comissão especial e pelo plenário em 2 turnos de votação. Da Rádio Câmara, de Brasília, Paula Bittar.
29: A Câmara analisa projeto que cria uma política nacional para ampliar o acesso de crianças e adolescentes com autismo a atividades esportivas adaptadas. Autor da matéria, André Fufuca, do PP do Maranhão, afirma que a iniciativa utiliza o esporte como ferramenta de desenvolvimento, autonomia e inclusão social.
28: A matéria prevê a criação de núcleos e centros de esporte inclusivo e a capacitação de profissionais para atender esse público. André Fufuca destaca também a integração de ações nas áreas de esporte, educação, saúde e assistência social.
29: Termina agora esta edição especial do Jornal Câmara dos Deputados, produzida e apresentada pela Rádio Câmara de Brasília, em parceria com a Rádio Câmara de Vitória da Conquista, integrante da Rede Câmara de Rádio.
28: Eu agradeço ao Guilherme e a toda a equipe da Câmara de Vereadores de Vitória da Conquista pelo excelente trabalho conjunto.
29: Obrigado à Câmara dos Deputados por esta oportunidade. Este programa teve trabalhos técnicos de Everson Urani e apresentação de Márcio Aquilissardi e Guilherme Barbosa. Boa noite.
28: O Jornal Câmara dos Deputados volta amanhã. Fique agora com as notícias do Tribunal de Contas da União.
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25: 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Boa noite.

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2: 20 horas e 1 minuto.
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